0: Boa noite, Uberlândia!
1: Faz barulho aí, Uberlândia, que eu quero ouvir!
0: Que coisa linda, galera!
1: Obrigado!
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Fala, gente! Oh, que honra estar aqui representando a galera do nosso segmento do bailão, né, gente? Obrigado pelo convite, Max, toda a galera do bailaço.

0: faz barulho pro Rogerinho!
1: Tô demais!
0: É o homem, é o brabo.
1: Valeu,
0: é o
1: família.
0: Rogerinho, valeu, Rogerinho.
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0: Abraço, faz barulho!
1: Agora, é o seguinte, aqui no palco, muito, mas muito barulho, histeria total. Música inédita, porta-retrato com Jorge Mateus. Faz barulho!
0: Fala São Paulo!

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1: Tchau, Julinha.
2: Os marcam duas vezes assim.
1: Pedrão, como é que tá?

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1: Eu acho que você tem que mandar aquela mensagem. Mas manda o que tá no seu coração.
2: Porque se fosse eu falaria.

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Muito bem, Brescia Mais FM. Olha aí, vamos lá com a previsão do tempo aqui na programação 93,1. A meteorologia prevê tempo firme para hoje, né? Estamos agora com uma temperatura de 7 graus aqui no centro da cidade. Tá, não tá aquele friozão assim, né? Sensação térmica aí tá boa e não tem aquele vento chato soprando. O dia começa com tempo firme, vamos ter sol e, além disso, pode ocorrer a formação de geada, né? Em alguns locais e algumas partes aí da cidade. Temperatura máxima hoje, 17 graus. Amanhã pouca coisa muda, mas agora para amanhã já a meteorologia prevê alguma pancada de chuva aqui no Vale, né? O que não estava sendo previsto. Vamos ter cerca de 2 milímetros de chuva amanhã, sexta-feira. Sábado não tem previsão de chuva. No domingo, sim, mais alguma pancada ou outra. Na segunda e na terça-feira também, tá? Então, pouca chuva, nada assim muito significativo. A não ser, claro, se for uma chuva, né, que vai atingir somente aí um ponto, um local ou outro, né? 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Bom dia para você que está ligado aqui, acompanhando aí a programação da Brescia Mais. Ah, quem não quer, quem não gosta, né? Quem não queria estar bem próximo? Fogão de lenha. Fazer aquela comida no fogão a lenha, que tal, hein? Esquentar água pro chimarrão.

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Formação, música e também, né, a sua participação aqui na 93,1. Muito bom dia, obrigado aí pela sua companhia, né? Você que sintoniza aqui a Brescia Mais FM. Vamos lá, agora trazendo mais informação aqui na Brescia para você. É, informação aí, né, que a gente traz na Brescia Mais é com relação aqui, olha só, a Defesa Civil Nacional confirma repasse de 5 milhões de reais para a nova ponte da Tangará. Isso é ali no município de Estrela. Também, gaúcho Roberto Luquezzi conquista o Everest e leva a bandeira do Rio Grande do Sul ao topo do mundo. Rio Grande do Sul antecipa o plano de prevenção após alerta para possível El Niño intenso em 2026. Corsã define área para futura estação de tratamento de esgoto no município de Estrela. Olha que a Corsã está deixando a desejar em vários lugares aí, né? Corsã Aegea. Antes era Corsã. Aí foi vendida para a Aegea, todo mundo aí falava em vender, né? Prefeitos, governador, enfim, como se fosse, ou como se iria ser a melhor coisa do mundo. Olha os problemas aí que estamos, ou que muita gente está enfrentando. Tem lugares aí que tem problema, mas ninguém fala nada, ninguém diz, né? Ninguém reclama. Tá, o povo reclama um para outro, olha lá, mas ninguém toma atitude. Agora tem lugares aí, por exemplo, o pessoal tá tendo atitude, né? Atitude não se toma, atitude a gente na realidade tem, né? Então, o pessoal tá tendo atitude, tendo a iniciativa de sair para a rua e falar, e pedir, e reivindicar. É o caso de Encantado, Lajeado. Lajeado também lá, né? Só que em Lajeado ainda não foi, segundo as informações, ainda não foi assinado o contrato com a Aegea Corsã. Tá? A população não quer, a população está reclamando, reclama, e a prefeita insiste em querer fazer o contrato. Não sei o que tem aí por trás disso, onde parece que todas as prefeituras estão sendo obrigadas, pelo que me parece, ou pressionadas a assinar esse contrato aí de 30 anos, né, com a Aegea. Imagina, 30 anos. Aí o abastecimento é precário, a população reclama, vem representante da Aegea, diz que vão arrumar, vão fazer, vão acontecer, piriri, bororó. Isso, você quer tomar uma água um pouco mais de qualidade, tem que ir para o mercado comprar, né? Mesmo pagando taxa e um valor aí que aumentou. E tem gente que, tem lugares aí que estão cobrando até a taxa do esgoto junto. Aí é difícil, né? Cruzeiro do Sul, outro dia, o pessoal não estava morando em casa, a casa foi levada pelas águas do Rio Taquari, mas a conta da água estava vindo. E aí? É, meu, não é fácil. O reloginho não foi levado pela enchente, né? Tava vindo e os caras não sabiam nem onde entregar. Complicado isso, muito, muito complicado. Não sei o que tem aí que o pessoal parece que está sendo obrigado a assinar com a Aegea, hein? E quem tem aquela fonte de água em casa aí também tem que ficar atento, hein, meu? Tem que ficar atento, informe-se e corra atrás dos seus direitos aí, né? Segundo as informações, parece que até estas fontes de água na sua propriedade iriam pertencer à Aegea.
Tá? Assim, praticamente, já pertence à Emater, né? Porque você não pode mexer. Se você, de repente, quer fazer lá uma armação ali para poder captar água, tem que ter liberação. É tudo complicado, hein? Você é donário, né, meu? Muito bem. Agora, 24 minutos faltando para 7 da manhã. Tem mais destaque aqui, olha. E Grenal movimenta o Parque Princesa do Vale com partidas amistosas ao aniversário de 150 anos de Estrela. Estados Unidos acusam criminalmente Raul Castro por homicídios e ataque a aviões civis. Ex-presidente de Cuba, olha aí, é acusado pelos Estados Unidos de envolvimento na derrubada de aeronaves que matou 4 pessoas ainda lá no ano de 1996. Os Estados Unidos acusaram criminalmente Raul Castro, ex-presidente de Cuba, hoje ele está com 94 anos, por 4 homicídios, destruição de aeronaves e conspiração para matar cidadãos americanos. A acusação foi divulgada ontem, quarta-feira. Segundo autoridades americanas, o caso está ligado à derrubada de 2 aviões civis do grupo anticastrista Brothers do The Rescue, em fevereiro de 1996. Olha aí, grupo anticastrista Brothers to the Rescue. Acho que é isso, que é assim que se pronuncia, né? Em fevereiro lá de 1996. O ataque matou 4 tripulantes, sendo 3 cidadãos dos Estados Unidos. Na época, Rui Castro era ministro da Defesa de Cuba. Além de Raul, outras 5 pessoas também foram incluídas na acusação apresentada pelo governo americano. Em comunicado, o presidente Donald Trump afirmou que os Estados Unidos não tolerarão um estado pária próximo ao território americano. O governo cubano reagiu às acusações e negou representar ameaça aos Estados Unidos. O atual presidente da ilha, Miguel Díaz-Canel, afirmou recentemente que Cuba tem direito, né, de se defender diante de possíveis agressões externas. A acusação surge em meio ao aumento das tensões entre Washington e Havana, agravadas após novas sanções econômicas e o endurecimento aí da política americana contra Cuba. Estados Unidos aí quer, porque quer acabar com esses ditadores aí, né? E agora o foco é Cuba. Vai na Venezuela ver como a coisa mudou lá. Vai lá. Você já ouviu a Globo falar da Venezuela? Não ouviu, né? Você já buscou novas informações da Venezuela? Busca aí. Hoje está fácil para você buscar informações e se informar, né? Venezuelanos lá estão vivendo, ó, tranquilamente. A maioria, muita gente da Venezuela que estava aqui no Brasil, que veio atrás de serviço, de trabalho, está voltando para a Venezuela. A galera está pegando a sacola e, ó, voltando para casa. O negócio lá está mudando, hein? 6h40 agora, vamos seguindo em frente, vem aí a Ave Maria.

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Um bom dia a você que está acompanhando este momento de oração. Hoje é quinta-feira da sétima semana da Páscoa e nos reunimos neste momento na presença de Deus para começar o dia com fé e esperança. Estamos também no mês de maio, mês dedicado à Virgem Maria, nossa mãe, que nos acompanha com carinho e intercede por nós. O Evangelho de hoje nos apresenta a oração de Jesus ao Pai. Jesus pede pela unidade dos seus discípulos, para que todos vivam unidos no amor, na fé e na paz. Rezemos em nome do Pai, e do Filho, e do Espírito Santo. Amém. Senhor nosso Deus, nesta manhã queremos colocar diante de Ti a nossa vida, nossa família, nosso trabalho e tudo aquilo que trazemos no coração. Concede-nos a graça de viver unidos, sabendo perdoar, acolher e amar como Jesus nos ensinou. Muitas vezes, Senhor, permitimos que a divisão, a impaciência e o orgulho afastem as pessoas umas das outras. Por isso te pedimos, renova o nosso coração com o teu amor e faz de nós instrumentos de paz. Que em nossos lares exista mais diálogo, que em nossas comunidades exista mais união, que em nosso mundo exista mais respeito e fraternidade. Neste mês de Maria, queremos também confiar nossa vida à proteção da Virgem Santíssima. Maria, Mãe da Igreja e Nossa Mãe, ensina-nos a escutar a Palavra de Deus e a viver com humildade e fidelidade. Rezemos juntos. Ave Maria, cheia de graça, o Senhor é convosco. Bendita sois vós entre as mulheres, e bendito é o fruto do vosso ventre, Jesus. Santa Maria, Mãe de Deus, rogai por nós, pecadores, agora e na hora de nossa morte. Amém. Senhor, olhai por aqueles que estão doentes, desanimados ou carregando dificuldades. Fortalecei os que perderam a esperança, consolai os que sofrem e abençoai todos os trabalhadores que já iniciam este novo dia. Estamos na semana que antecede Pentecostes, a grande festa da vinda do Espírito Santo. Que este mesmo Espírito nos acompanhe, ilumine nossas decisões e nos ajude a viver esta quinta-feira com fé, serenidade e confiança. E que desça sobre nós, nossas famílias e sobre todos os que estão acompanhando esta oração a bênção de Deus Todo-Poderoso, Pai, Filho e Espírito Santo. Amém. Com a bênção de Deus, com a proteção de Nossa Senhora, desejo um abençoado dia para você e sua família.

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1: Informação e música na sua manhã, bem certinho, né? Com a sua participação também. Olhei com o golaço de Pavon, Grêmio vence o Palestino na Arena pela Sul-Americana. CMN regulamenta nova linha para motoristas de aplicativos e taxistas. Governo do Estado se prepara para El Niño. Ainda líderes da Câmara pedem a retirada de proposta de transição de 10 anos na PEC, na PEC 6x1. E ainda, Inter pode receber ao menos R$4.800.000 com jogadores aí na Copa do Mundo. E o Porto Alegre cedia debate sobre valorização da enfermagem. O homem é condenado por armazenar e compartilhar pornografia infanto-juvenil. Donald Trump diz que não há necessidade de escalada contra Cuba. Mas ganha na moral, né? Seguindo aqui, outros destaques aí também para você, né? Tem ainda outras informações também do esporte. E ainda, olha só. Você ficou sabendo, o Wagner Moura fez um filme, né? E tinha um senhor lá, Dato de Oliveira, ele fez o filme com Wagner Moura, ou seja, ele era o piloto de um helicóptero e acabou morrendo em um assalto, né? Conhecido como Dato de Oliveira, o piloto de helicóptero, o Dailton de Oliveira Silva, de 77 anos, que morreu depois de ser atingido na cabeça por um tiro em um assalto em São Paulo, trabalhou como piloto do Globocop, como é chamado o helicóptero usado aí pela TV Globo, né, para sobrevoar a cidade de São Paulo, e era piloto de avião com 49 anos de experiência de aviação. Nas redes sociais, Silva era palestrante e autor aí do livro autobiográfico Voar é a Segunda Melhor Coisa do Mundo, lançado em 2012. Então ele participou de alguns programas também, né, na TV Globo, enfim e tal. E desse filme com Wagner Moura. E chamou a atenção, então, aí de muita gente, né? O experiente piloto, ele atuou ao lado de Wagner Moura no filme Vips, em 2011, onde interpretou o personagem Chicão. O longa é baseado na história real do estelionatário que ficou conhecido por assumir identidades falsas no Brasil como o filho do dono aí da companhia aérea Gol. Participou ainda da primeira temporada da série da HBO, Pico da Neblina, um drama crime, né, com direção de Meirelles, Kiko Meirelles, lançada em 2019. E aí, em um assalto, lá acabou sendo morto por uma bala, tiro de, né, de arma de fogo na cabeça. Seguindo aqui na programação, Brécia Mais, informação, música na sua manhã, e por aqui agora eu vou trazer mais uma música legal aqui, olha, pra gente ouvir também, né, na programação aqui da Brécia Mais, que é esta aqui, Durval e Davi, trazendo aí pra você a música Fã número 1. Brécia Mais, agora 7 para 7.

0: Obrigado!
1: Obrigado!
0: Obrigado!
1: Aí a fã número um, aqui na programação da Brescia Mais FM, muito melhor com você, né? Agora, seguindo por aqui, tem na sequência aqui a música do Joel Marques, Faz Ela Feliz. Brescia Mais FM, só modão de qualidade, só música boa pra gente ouvir. O dia começa a clarear, meio nublado, hein?
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1: É, mas não vai chover, não.
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1: Vamos lá, cantar junto? Faz ela

aí, Joel Marques, na Brescia Mais, faz ela feliz. Agora pra fechar aqui então, né, bom dia Brescia Mais. Trazendo Alva Guiar, dia de formatura, depois tem o Visão Geral.

É a programação aqui da Brescia Mais FM para você. Vamos para o intervalinho, depois tem aqui o programa que é o Visão Geral.

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0: e Paulo Possamay, em Minas Gerais.
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2: Muito bem, então, senhoras e senhores, Visão Geral da Brescia Mais FM. 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Bom dia aí para você, ligado por aqui, acompanhando a programação. E vamos trazendo aí para você, então.
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2: Pois é, o tempo, o dia hoje está começando aí nublado, como nos últimos dias, né? Mas já pela manhã o sol deve aparecer, se intensificar um pouco mais à tarde aí também. Um pouquinho de nevoeiro em algumas partes aqui do Vale do Taquari. Mas não tem previsão de chuva aí para hoje, tá? Mesmo o tempo estando... A gente olha para o céu e diz, vem chuva aí, né? Mas a meteorologia não prevê chuva para esta quinta-feira aqui na região do Vale do Taquari, tá certo? Para amanhã, sim, amanhã serão 2 milímetros de chuva. Hoje a temperatura pode chegar aos 17 graus. Agora nós estamos aí com 6 graus e meio, né, de temperatura. Amanhã, sexta-feira, temperatura mínima de 5, máxima de 18. Deve chover 2 milímetros aqui no Vale. Já para sábado, tempo volta a melhorar, sol predomina, a temperatura se eleva um pouquinho, com a mínima chegando aos 8 e a máxima nos 20 graus. Aí domingo a chuva volta de novo, mais alguma garoa aqui, outra ali. 1 milímetro de chuva, né? Você vê que é pouca chuva. Daí na segunda-feira, 5 milímetros de chuva. E na terça-feira da próxima semana, 3 milímetros de chuva. Temperatura não muda muito, não. Vai ficar praticamente aí a mesma, né? Tanto aqui para a nossa região do Vale do Taquari. Já em nível estadual, também... Muita coisa não vai mudar, né? Vamos ter aquele friozinho pela manhã, e depois o sol já começa então a brilhar, né? E volta a esquentar um pouquinho, o céu fica nublado, mas como a gente viu, previsão de chuva é para amanhã e depois só domingo. E no estado, o tempo fica nublado, fica... encoberto aí, boa parte, né, do território gaúcho, ao menos nesta manhã. A madrugada aí, as próximas madrugadas vão seguir geladas e a previsão é de geada também em alguns municípios. Olha só, segundo as informações da meteorologia, o menor índice, temperatura mais baixa hoje foi registrada em Ausentes, com menos 2 graus, seguida de Vacaria, Lages e Santa Rosa, com 1 grau. O frio será mais acentuado nas áreas aí de maior altitude, né? Ou seja, ele é mais acentuado em áreas então de maior altitude da metade norte, onde o tempo fica mais aberto aí, né? Antes da formação de nuvens baixas e também nevoeiro em alguns pontos. E na capital gaúcha as temperaturas vão chegar a 16 graus, enquanto que em Caxias do Sul, 13 graus. Tá? Na campanha as mínimas variam entre 4 e 6 graus e as máximas entre 12 e 16. Lá no sul do estado, em Pelotas, mínimas de 6 e a máxima 15 graus no dia de hoje. É a mesma coisa aqui para a nossa região, onde nós temos aqui, né? O Vale do Taquari. A gente diz parte alta e parte baixa, né? Porque vindo aqui para Nova Brécia, esse lado aqui, Dr. Ricardo, Antagorda, aí já pega ali a Arvorezinha também, Elópolis, né? É bem mais frio, hein? São cidades mais altas aqui na região, né? E aí já esfria um pouco mais. Olha, dá uma média, se não me falha a memória, na parte mais alta aqui, digamos, para Lajeado, né? Lajeado, que é considerada a capital do Vale do Taquari, tá? Dá uma média de uns 5 graus aí, aproximadamente, hein? Se não mais, né? Conforme o dia, conforme o calor, conforme o frio, aquele calorzão, verãozão rigoroso, e aquele inverno, né? Castiga, tá? Pode variar mais ainda o termômetro, hein? Muito bem, tá aí, né? Previsão do tempo aí pra você na programação Brécia Mais FM. Hoje é 21 de maio, quinta-feira. E você está muito bem ligado aqui na Brécia Mais. Agora as cotações agropecuárias. 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E buscado por empresas que atendem aos produtores. O arroz, saca de 50 quilos, preço médio R$ 58,90. O boi quilo vivo, preço médio R$ 11,92. O búfalo quilo vivo, preço médio R$ 9,06. Cordeiro quilo vivo, preço médio R$ 13,23. O feijão, 60 quilos, preço médio R$ 158,13. O leite, litro, preço médio R$ 2,35. O milho, 60 quilos, preço médio R$ 5,20. O milho, 60 quilos, preço médio R$ 58,24. Soja, 60 quilos, preço médio R$ 114,96. O suíno quilo vivo, né, preço médio R$ 6,24. O trigo, saca de 60 quilos, preço médio R$ 63,68. E a vaca, quilo vivo, preço médio R$ 10,59. São as cotações agropecuárias para você, aqui na programação da Brécia Mais.
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2: Vamos lá então, Informe Diário. Para você, né? Aqui na programação da Brécia Mais FM, muito melhor com você. Trazendo aqui então as informações na sua manhã. Hoje que é quinta-feira, hoje nós vamos ter também o programa do CRAS. Hoje é quinta, 21 de maio. Vamos ter também o programa do CRAS daqui a pouco entre 9 e 10 da manhã. Entre 9 e 10 da manhã, então, o programa do CRAS. Olha, a prefeita de Estrela, município aí que está celebrando 150 anos, né? Ela disse que ninguém vai ficar para trás, tá? Com relação aí, né, a obras estruturais. E tudo isso por causa da enchente, né? E Estrela, que celebra então seus 150 anos de emancipação, na realidade foi ontem, tá? Teve comemorações, eventos, enfim, tal, jogos de futebol, várias atrações no Parque Princesa do Vale, né? O Parcão. Teve shows também, feira de artesanato e atividades culturais. E a prefeita Karine Schwingel destacou o momento de reconstrução e transformação vivido então pelo município de Estrela. Segundo ela, o município vive um dos períodos mais importantes da sua história, com mais de 100 convênios em andamento junto aos governos estadual e federal, sendo mais de 70 deles ligados a obras. A prefeita afirmou que Estrela entra em uma nova fase impulsionada por projetos estruturais e pela recuperação das áreas atingidas. E ela afirmou também que ninguém vai ficar para trás. Todos serão contemplados dentro do possível e dentro das suas necessidades, né? Obras consideradas estratégicas para a mobilidade e logística do município também foi comentada aí pela prefeita. Um outro tema foi o início do processo de implantação do sistema de tratamento de esgoto em Estrela. A área para a futura estação de tratamento já foi definida lá no bairro Boa União. E o projeto deve ser encaminhado, então, à Câmara de Vereadores nos próximos dias. 150 anos, então, do município, né, de Estrela. Seguindo por aqui, na programação aqui da Brescia Mais FM, município de Teutônia assina ordem de início para pavimentação de um trecho de estrada entre linha Clara e também a linha Frank. A administração municipal, né, que realizou, portanto, a assinatura aí deste convênio e da ordem de início da obra de pavimentação referente ao trecho que interliga a localidade da linha Frank, desde o asfalto já existente até a divisa com o município de Vesfália. A obra contempla uma extensão de 2,2 km e representa um importante investimento em infraestrutura e mobilidade para a comunidade. Olha só o investimento, hein? Para 2,2 km, o investimento corresponde a R$ 3.793.229,28. No total, 30% dos recursos já foram repassados por meio do programa Rotas de Resiliência do Governo do Estado. E, conforme o cronograma apresentado, os trabalhos devem iniciar na primeira quinzena agora de junho, com prazo de execução estimado em praticamente aí 6 meses. E a pavimentação do trecho deve trazer mais segurança, né, para facilitar também o deslocamento aí de moradores e, claro, da produção também, né? 7 horas 25 minutos, 7h25, Brescia Mais FM.

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1: Já estamos de volta aí no Visão Geral. Brescia Mais FM, muito melhor com você. 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Vamos seguindo agora, trazendo o nosso espaço musical aqui na Brescia Mais FM, muito melhor com você. Tá chegando Fagner. Romance no Deserto aqui na programação. Bom dia.

Eita, Wagner, hein? Bom, a música Romance no Deserto marcou muito, né? A música aí do Wagner, e a gente trouxe aqui na programação, então, pra você, na Brescia Mais FM. E agora também chegando por aqui, cotações agropecuárias, saber como é que fica o dólar, né, meu amigo? Você que tem aí dólares guardado, olha, conferindo aqui comigo, então, o dólar ontem fechou em terreno negativo, 0,74%, cotado aí a R$ 5. O euro, também em terreno negativo, de 0,56%, a R$ 5,81, hein? Já a Bolsa de Valores de São Paulo, né, a Bovespa, fechou em terreno positivo de 1,77%, alcançando 177.355 pontos. As cotações para você na programação da Brescia Mais FM. Olha só. Fabricante de brinquedos Estrela entra com um pedido de recuperação judicial. Você lembra da Estrela? Pois bem, a fabricante, né, de brinquedos informou ter ajuizado um pedido de recuperação judicial na comarca de Três Pontas, Minas Gerais. O pedido inclui outras 8 sociedades do Grupo Estrela. A empresa informou que a medida busca reestruturar o passivo diante de pressões econômicas e setoriais. Entre os fatores citados estão o aumento do custo de capital e a restrição de crédito. A Estrela também aponta, né, mudanças no comportamento de consumo e maior competição de alternativas digitais. A fabricante diz que segue com as operações industriais, comerciais e administrativa. Em um comunicado ao mercado, afirma adotar medidas para assegurar a continuidade dos negócios durante a reestruturação. Não foi informado aqui questão de demissão nem nada, né? Mas me lembro muito bem aí, né, quando ainda era jovem. Via na TV lá, né, Brinquedos Estrela e coisa e tal. Muito bom. E agora a fabricante aí, portanto, entra com um pedido de recuperação judicial. E Brinquedos Estrelas, né, que lançou vários clássicos, né, de brinquedos, inclusive. E como, por exemplo, o Gênios. Foi lançado em 1980. Foi o primeiro jogo eletrônico vendido no Brasil, hein? E o desafio era acertar sequências de luzes e também de sons, né? Lembra da boneca Suzy? É, a Suzy foi lançada em 1966. Eu nem era nascido ainda, né? Mas foi lançada em 66. A boneca 30 centímetros de altura e simulava visuais e profissões vividos por adultas, né? Foram várias versões, seguiram tendências de moda, cinema, música. Qual a menina que não queria uma boneca dessas, né? Uma boneca Suzy. E assim por diante. Depois veio a Fofolete. Esta foi lançada em 1979. A boneca é de 7 centímetros de altura e que vinha dentro de uma caixa, né? A Fofolete. Há diversas versões temáticas também, com cores, cabelos e roupas diferentes, né, da Fofolete. Ainda, outros brinquedos também tinha, por exemplo, o Jogo da Vida. Esse foi lançado em 86 e simulava uma vida real, desde a escolha da carreira até a aposentadoria, ou seja, vencia quem acumulava mais dinheiro para se aposentar. Me lembro bem aí desse joguinho aí, viu? Ah, era muito show, muito bom. E
gurizada, né, se encontrava e ficava ali brincando nesse jogo, é o jogo da vida. Ai, ai, e o Ferrorama, meu, lembra do Ferrorama? Foi lançado lá em 79, né? Simulava um trem a vapor movido a pilha e controlado por painel. Bah, esse era show de bola também, viu? O Ferrorama. Depois teve o Aquaplay também. Teve, que mais aqui, ó? Teve outros aqui que eu não me lembro, tipo Pogobol. Isso aí já não era mais do meu tempo, né? Já era ali em 87, aí eu já tava gurizão, não queria mais saber dessas brincadeiras aí, né? Mas enfim, viu? Brinquedos Estrela, né? E agora a fabricante pediu aí, entrou com um pedido de recuperação judicial. Muito bem, merece a mais informação, música e a sua participação. Vamos para mais um intervalinho. A gente volta daí daqui a pouco por aqui.

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E a temperatura agora, 7 graus. O tempo começa a clarear, a gente já percebe, inclusive, que algumas nuvens aí já vão se espalhando, né? Vão se dissipando aí conforme vai clareando mais nesta manhã de quinta-feira, 21 de maio. Daqui a pouquinho o sol estará mais presente ainda aqui no centro da cidade de Nova Brescia. Em muitos locais, muitos pontos aí já tem a presença do sol, mas ainda aqui no centro da cidade não chegou ainda, né? E olha só, sobre o agronegócio, Fazenda aceita prazo maior para dívidas rurais após reunião com senadores. O governo aceitou ampliar aí o prazo da renegociação de dívidas rurais após uma reunião com alguns senadores, né? Em ano eleitoral, carência deve subir para 2 anos e o prazo total para 10. Dario Durigon, ministro da Fazenda, disse que a pasta concordou com os novos termos e que o texto final deve ficar pronto nos próximos dias. Durigon afirmou que o governo segue defendendo que só tenham benefícios os agricultores afetados por eventos climáticos adversos, né, ou crises econômicas. E o governo também vai discutir, né, um fundo garantidor para o agronegócio. Segundo o ministro, a ideia é ter participação do poder público, dos bancos, das instituições financeiras e dos produtores rurais. E o Senado adiou a análise da proposta ontem. A Comissão de Assuntos Econômicos suspendeu a votação após o pedido aí de Durigon, que se reuniu à tarde com Renan Calheiros, do MDB, lá de Alagoas, presidente do colegiado, e Tereza Cristina, né, do PP, do Mato Grosso do Sul, relatora do texto. A equipe econômica calcula um custo de 817 bilhões de reais em 13 anos. Para 2027, o impacto projetado é de 150 bilhões de reais, segundo nota técnica enviada ao senador Renan Calheiros. O Renan Calheiros está por lá ainda, meu. Seguindo aqui na programação da Brescia, outro destaque também é com relação aí, né, à exportação de carne do Brasil. A China aceitou aí que três frigoríficos estão aptos a vender carne, então, para a China. Informação que foi divulgada no dia de ontem. Até então, né, os embarques estavam proibidos, foram embargados, né? A China alegava que não estava dentro do padrão e aí, então, suspendeu a carne do Brasil. Mas agora, segundo os destaques, segundo as informações, então, né, a China, então, liberou de que 3 frigoríficos poderão, então, começar novamente aí, né, a enviar carne, então, para a China. Brescia Mais FM, muito melhor com você, informação e música aqui, né, na sua manhã. Olha, a temperatura agora é de 7 graus. 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
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Vou trazer aqui também os números da loteria. Ontem foi... ontem foi Loteria Federal, né? É isso aí, Loteria Federal. Ontem foi quarta-feira. Loteria Federal, então, na programação aqui da Brescia Mais FM, para a gente conferir. Antes, porém, lembrando que, olha, Mega Sena vai ter sorteio no dia 23. 23 é, hoje é quinta, 21, 21, é sábado, né? 300 milhões de reais é o prêmio principal. 300 milhões de reais. A Loto Fácil vai pagar hoje 2 milhões de reais. A Loto Fácil teve um ganhador no dia de ontem, ou melhor, dois. Dois ganhadores no dia de ontem. Vamos conferir quanto cada um levou. Cada um levou aqui 3.110.244 reais, hein? Tem gente hoje que não tem 244 reais no bolso, né, meu? É, o cara, o camarada aí, dois ganhadores, mais de 3 milhões cada um. A Quina teve um ganhador ontem. Prêmio hoje é de 600 mil. Ontem a aposta ganhadora faturou, sabe quanto? 13 milhões 14.517 reais. 13 milhões, hein? A Quina, então, paga hoje 600 mil. A Lotomania ontem acumulou, próximo sorteio é amanhã, vai pagar 8 milhões. Time Mania também acumulou, paga hoje 28 milhões de reais. Que tal, tchê? A Dupla Sena paga amanhã 1 milhão e 300 mil. Olha aí, confira então a Loteria Federal, extração de ontem. Quinto prêmio, 78.204. O quarto prêmio, 26.910. O terceiro prêmio, 73.613. Segundo prêmio, 79.895. E o primeiro prêmio, 83.207. Loteria Federal, extração de ontem. A Loteca vai pagar no dia 23 1 milhão de reais. O Dia de Sorte vai pagar hoje 1 milhão e 700 mil. A Super 7 paga amanhã 650 mil. E a Mais Milionária paga dia 23, sábado, 43 milhões e 500 mil reais. Vale ou não vale a pena fazer uma fezinha? Tentar, né? Ao menos tentar.

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3: Muito bem, então, já de volta com o programa Visão Geral. Aqui na programação, né, da Brécia Mais FM, nesta manhã de quinta-feira. Olha aí, o Lula assinou um decreto que amplia a responsabilização de plataformas digitais no Brasil. É. Devagarzinho, de grão em grão estão indo, né? Estão indo, estão tentando sempre censurar cada vez mais as redes digitais, as plataformas digitais. E o Lula agora então assinou um decreto que atualiza a regulamentação do Marco Civil da Internet e amplia as obrigações das plataformas digitais no combate a conteúdos criminosos, fraudes e golpes online. A nova regra determina que empresas que atuam no Brasil adotem medidas preventivas para impedir a circulação massiva de conteúdos ilegais, como, por exemplo, terrorismo, exploração sexual infantil, tráfico de pessoas, incentivo à automutilação e violência contra mulheres. O decreto também prevê responsabilização das plataformas em casos de falhas recorrentes na prevenção de crimes impulsionados por publicidade paga. Outra mudança é a ampliação das atribuições da Autoridade Nacional de Proteção de Dados, que passa a fiscalizar e apurar infrações relacionadas ao Marco Civil da Internet. Segundo o governo federal, a atualização foi necessária após decisão do Supremo Tribunal Federal, que considerou parcialmente inconstitucional o artigo 19 do Marco Civil da Internet e definiu novas obrigações para provedores digitais. O decreto também obriga plataformas de anúncios a armazenarem dados que permitam identificar autores de golpes e reparar danos às vítimas. Já serviços aí de mensagens privadas, e-mails e videoconferências ficaram fora das novas regras devido aí à garantia constitucional do sigilo das comunicações. O governo afirma que a medida preserva, né, a liberdade de expressão, críticas, manifestações religiosas e o direito aí à informação. Então tá. Plataformas serão responsabilizadas, mas o cidadão que também posta ali, né, vídeos, enfim, faz vídeos, né, e coloca ali, também deve ser responsabilizado, não somente as plataformas, né, senão vai virar uma bola de neve, porque aí o cidadão não vai ser responsabilizado, vai estar tudo certo, ele vai continuar produzindo vídeos impróprios e postando, mesmo que as plataformas, de repente, derrube a conta, né, do vivente aí, mas ele vai poder abrir outra, e outra, e outra, e assim vai. Vai dar muito serviço também para as plataformas aí, né, além de ter que fiscalizar. Apesar de que tem uma fiscalização, né, mas muitas vezes acaba passando, acaba fugindo do controle, E é postado, né? Tem muitos vídeos que são postados. Aí depois sim que tem a notificação e aí então é tirado do ar. Mas o cidadão que postou vídeos impróprios também deve ser punido. Porque ele abre uma conta, né, na rede social e ele tem que preservar por aquilo ali, né? E divulgar conteúdos verídicos. Nada de fake news ou, de repente, né, produzir vídeos impróprios, como, por exemplo, de vídeos de pornografia, ou aplicar ali fraudes, por exemplo, algum golpe, né, com conteúdos criminosos na internet, né? Eu já vi, não sei se era de má fé ou de repente era uma brincadeira, porque tem muitos vídeos hoje também que o pessoal cria, que é para servir de... como se fosse uma brincadeira, uma comédia. E aí eu vi o vídeo de um cidadão ameaçando o outro. Bom, não olhei até o final, porque isso aqui não me interessa, né? O cara com o rosto todo tampado, enfim, com um facão na mão. E aí eu pensei, isso aqui não me interessa. Então, ou seja... é complicado, né? Mas tem que ter essa fiscalização. E o cidadão ali tem que ser punido também. Vamos seguindo em frente aqui na programação da Brescia Mais FM. Lembrando, daqui a pouco tem o comentário do José Paulo. Ainda hoje nós vamos ter formações da polícia, vamos ter o trânsito também, o esporte. O Grêmio venceu o Palestino e agora vai decidir o primeiro lugar do grupo em casa. Na última rodada, o Tricolor ontem fez 2-0 nos chilenos. 2-0, hein? Parabéns, né, para a equipe gremista. Outra informação aqui também é de que uma influenciadora e familiares de Marcola são alvos de operação do Ministério Público lá de São Paulo. Uma comissão, uma operação do Ministério Público de São Paulo e a Polícia Civil contra a lavagem de dinheiro do primeiro comando da capital prendeu, nesta manhã, a influenciadora digital e advogada Deolane Bezerra. Também há um mandado de prisão contra Marco Herbas Camacho, o Marcola, considerado o chefe da facção, que já está preso, além de parentes dele. Ainda foi preso Everton de Souza, conhecido como Player, indicado como operador financeiro da organização. A defesa deles não foi localizada para comentar as prisões. Outros alvos da Operação Verdix incluem o irmão de Marcola, Alejandro Camacho, e dois sobrinhos dele, Paloma Sanches Herbas Camacho e Leonardo Alexander Ribeiro Herbas Camacho. No total, são 6 mandados de prisão preventiva, além de ordens de busca e também de apreensão. E você viu que um hospital foi condenado por troca de bebês, terá que indenizar famílias em R$1 milhão, hein? A Justiça de Goiás condenou o Hospital da Mulher de Inhumas a pagar R$1 milhão em indenização às famílias de 2 meninos trocados após o nascimento. O fato aconteceu foi no ano de 2021. O caso só foi descoberto 3 anos depois, após um dos pais desconfiar, né, da paternidade e realizar exames de DNA. O pai olhou para a criança certa feita e disse, não é meu filho. E aí foi feito, então, o teste de DNA, o que afirmou de que a criança, na realidade, não era do casal que a estava criando, né? E aí o pai de uma das crianças afirmou que nenhum valor é capaz de reparar o sofrimento vivido pelas famílias. Segundo ele, os meninos convivem com os pais biológicos e os pais, né, que os criaram por meio de uma guarda compartilhada, mas ainda enfrentam dificuldades de adaptação. Fato ocorreu em 2021, estamos em 2026 agora. As crianças estão o quê? Com 4, 5 anos. E as crianças estão enfrentando ainda dificuldades de adaptação. A investigação da Polícia Civil apontou que a identificação dos recém-nascidos foi feita corretamente, mas a troca ocorreu no momento em que uma técnica de enfermagem entregou os bebês às famílias. O delegado responsável pediu o arquivamento do caso por entender que não houve crime. E sim, uma confusão dentro do hospital, né? Na sentença, a juíza Jéssica Thaís Silva classificou o episódio como uma gravíssima violação aos direitos das crianças e das famílias, destacando o impacto emocional causado pela troca. A magistrada afirmou que o hospital responde pelo erro ocorrido dentro da unidade e que a indenização busca amenizar os danos causados. Em nota, o hospital informou que avalia a possibilidade de recorrer da decisão e afirmou que o caso foi isolado em mais de 60 anos de funcionamento da instituição. Aí a informação, hein? R$1 milhão. Cada família vai ficar com 500 mil reais aí, né? Devido

de todas as formas, né? Foi procurada a polícia e tal, houve investigação. E quais foram os bebês nascidos no mesmo dia, no mesmo hospital, né? E aí foi constatado, então, ali que as crianças foram trocadas. E aí o hospital agora paga uma indenização de R$1 milhão. Sequência aqui na programação, Brescia Mais FM, muito melhor com você. E a gente dá sequência aqui, então, na programação. Vamos para o nosso intervalo, que está na hora já. E já voltamos, continue ligado aqui.

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4: Muito bem, 8:08 agora, 8:08. Visão Geral aqui na programação da Précia Mais FM. E a informação que não para, hoje é quinta-feira, lembrando, hoje tem programa do CRAS também, né? Às 9:00 da manhã. E aí, você sabe as cidades brasileiras com melhor e pior qualidade de vida em 2026? Vamos conferir o ranking? Marquesan Araújo.
5: O Brasil segue apresentando diferenças regionais importantes quando o assunto é qualidade de vida entre os municípios. É o que mostra um levantamento divulgado nesta quarta-feira, dia 20, pelo Instituto Imazon Instituições Parceiras, com base no Índice de Progresso Social, o IPS. O resultado mostra forte concentração regional. Entre os 20 municípios com melhor desempenho, 18 estão no Sul e Sudeste. Já entre os 20 últimos colocados, 19 ficam no Norte e Nordeste. Pelo terceiro ano consecutivo, Gavião Peixoto, no interior de São Paulo, aparece na primeira colocação. A cidade, que tem cerca de 4.800 habitantes, marcou 73,10 pontos, em uma escala que vai de 0 a 100. Na outra ponta do ranking está o Iramutã, em Roraima, com 42,44 pontos. Entre as capitais, Curitiba lidera com 71,29 pontos, seguida por Brasília e São Paulo. Na parte inferior da lista entre as capitais estão Macapá e Porto Velho. A média nacional do IPS em 2026 ficou em 63,40 pontos, com leve variação em relação aos anos anteriores. O IPS difere do PIB porque não mede apenas riqueza, mas também como as condições sociais e ambientais se refletem na vida da população. O estudo

0: avaliou 5.570 municípios do país. O indicador considera 57 critérios sociais e ambientais a partir de dados de órgãos como IBGE, DataSus e INEP. Reportagem Marquesan Araújo.
1: Muito bem, Marquesan Araújo, aqui na Brescia Mais FM. E olha, o Brasil já tem mais de 44 mil cervejas registradas e alcança um recorde no valor aí das exportações do setor. Marquesan Araújo de volta.
0: O Brasil registrou em 2025 o maior número de cervejarias da série histórica. São 1.954 unidades distribuídas em 794 municípios, segundo o Anuário da Cerveja 2026, divulgado pelo Ministério da Agricultura e Pecuária. O levantamento aponta também que o setor chegou a 44.212 cervejas registradas, alta de 2,4% em um ano. O número de marcas também subiu e chegou a 56.170. No comércio exterior, as exportações somaram 315 milhões e 500 mil litros, uma queda de 5,1% em relação ao ano anterior. Mesmo assim, o valor exportado atingiu o recorde de 218 milhões e 400 mil dólares, indicando maior valor por litro. A cerveja brasileira foi exportada para 77 países, com quase todo o volume concentrado na América do Sul. O Paraguai respondeu por 62,3% das vendas. As importações também cresceram em volume, com a alta de 251,4%, chegando a 26 milhões e 300 mil litros. Os Estados Unidos lideram como principal fornecedor. No mercado de trabalho, o setor de bebidas ultrapassou 143 mil empregos diretos, sendo 41.976 na fabricação de malte, cerveja e chope. A produção nacional passou de 15 bilhões de litros em 2025, com quase um terço desse total formado por cervejas puro malte. O anuário destaca ainda o crescimento da cerveja sem glúten, com aumento superior a 400%, e a ampliação do mapeamento das cervejarias no país. O relatório consolida dados de produção, registros, comércio exterior e emprego do setor cervejeiro brasileiro. Reportagem Marquesan Araújo.
1: Muito bem, Marquesan. 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Muito bem, seguindo aqui, Brescia Mais FM, as informações da Brescia Mais para você não param. E daqui a pouco, nós logo já vamos ir para o intervalo, já vamos voltar com o comentário do José Paulo Valandro. 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
4: Já de volta, agora vamos ao comentário então do José Paulo Valandro. 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Bom dia, José Paulo.
5: Bom dia, Ângelo, e bom dia, ouvintes do Visão Geral da Brécia Mais FM desta quinta-feira, 21 de maio de 2026. Ângelo e ouvintes, o filme americano Dark Horse, que narra a história do ex-presidente Jair Bolsonaro, pode enfrentar dificuldades para estrear na data prevista para setembro deste ano, um mês antes das eleições que definirão o próximo presidente da República. No passado, o Tribunal Superior Eleitoral já suspendeu o lançamento de um documentário intitulado Quem Mandou Matar Jair Bolsonaro? O filme, produzido pelo Brasil Paralelo, seria exibido às vésperas do segundo turno, isso em 2022, mas teve a exibição barrada num ato que marca negativamente o Tribunal Superior Eleitoral como um verdadeiro ato antidemocrático e de censura. A suspensão ocorreu a pedido da coligação de partidos que apoiavam Luiz Inácio Lula da Silva e o próprio PT. A expectativa é que, caso haja o lançamento do novo filme, partidos e, inclusive, o próprio PT, acionem a Justiça Eleitoral, solicitando uma decisão de teor semelhante. Pelo que já ouvimos, não será diferente, é claro. É evidente que os governistas farão esse papel antidemocrático e de censura. E se isso ocorrer realmente, podemos dizer que se trata de um surto autoritário? Essa tentativa de líderes do PT de impedir, pela via judicial, a exibição do filme, que trata da cinebiografia do ex-presidente Jair Bolsonaro. Se realmente isso ocorrer, o nome correto disso é censura, algo vedado pela Constituição brasileira. Enfim, eles que se dizem os democráticos e que estão defendendo a democracia vão apelar para a censura. Olha, deixe que os espectadores decidam se querem ou não pagar ingresso para ver o filme que ganhou, para o bem ou para o mal, divulgação semelhante ao dos indicados para um Oscar. Sem dúvida alguma, haverá quem queira ir ao cinema para ver o ídolo interpretado por um ator americano, dirigido aí por um figurão de Hollywood. Haverá quem se disponha a pagar ingresso para assistir o filme, mesmo que tenha sido aí financiado, como vimos nos últimos dias, uma pequena parte aí do dinheiro de Daniel Vorcaro. Segundo o trailer apresentado aos deputados e senadores aliados na tarde da última terça-feira, depois da tensa reunião com Flávio Bolsonaro, ganhou aplausos entusiasmados a despeito da qualidade da interpretação do protagonista. O roteiro, de autoria do ex-ator Mário Frias, incorpora teorias aí, até mesmo, segundo dizem as pessoas, conspiratórias decimadas pela família Bolsonaro após a facada sofrida pelo então candidato em 2018. Mas para concluir o meu pensamento, é que a censura deve ser repudiada sempre, independente de qual lado pretenda se estabelecer. Não se pode, ser liberal aí, nem democrático pela metade. Quando você pede para que haja censura, você foi. Você não é democrático e nem liberal. Porque você tentar impedir a exibição de um filme é prática de censura. Se tem dinheiro de Vorcaro, ele já foi aplicado. E porque, como vimos, o dinheiro desse empresário também acabou. E, em nome da transparência, então, que se instale a CPMI no Congresso Nacional para que haja a devida transparência e a apuração de como se deu esse financiamento e que haja uma clara prestação de contas. Também, Ângelo, nós vimos ontem, por parte de decretos aí do presidente da República, que vai tentar apertar as redes sociais. Vão tentar calar um lado da disputa política dessas eleições, com certeza, como já fizeram na eleição passada, através do Tribunal Superior Eleitoral. Mas hoje estão querendo colocar, então, esses decretos para dar um ar de legalidade à censura. Não existe legalidade para censura. Censura é um ato antidemocrático, é um ato contra o que diz a nossa Constituição. Ângelo.
4: Muito bem, Paulo. Você falou aqui sobre o filme, né, aí do Bolsonaro. Mas sempre é bom lembrar de que também teve filme sobre a vida do Michel Temer e do Lula com dinheiro, né, patrocínio ou um suposto financiamento do banqueiro, o Daniel Vorcaro, né?
5: Então, esses, com certeza, não serão proibidos.
4: É. Aqui um dos filmes, olha só, 963 dias, a história de um presidente que recolocou o Brasil nos trilhos. E um documentário biográfico com o título Lula. Então, quer dizer, teve dinheiro aí. O filme do
5: inclusive, o próprio Vorcaro aplicou dinheiro nesses filmes.
4: É. Aqui, ó, para quem tem dúvida, é só buscar na internet. Foi o que eu fiz agora. O filme sobre o Michel Temer, por exemplo, olha, dirigido por Bruno Barreto, a produção recebeu cerca de R$1 milhão de um fundo ligado a Vorcaro, a Morriá A7. O repasse e o patrocínio foram confirmados pelo publicitário Elcinho Mouco, produtor executivo do filme. Já o documentário sobre Lula foi dirigido pelo cineasta americano Oliver Stone. A equipe de produção e o próprio diretor negaram veementemente que tenham recebido qualquer quantia de dinheiro de Daniel Vorcaro ou de fundos ligados ao Banco Master. A associação entre as doações do banqueiro e produções cinematográficas ganhou repercussão nacional a partir aí, né, de negociações envolvendo até um terceiro filme, que é o caso do filme agora do Bolsonaro, aqui, o Dark Horse, sobre Jair Bolsonaro. Então, ou seja, se é para investigar um e punir um, tem que ser punido os três aí, né? Mesmo lá que a produção do documentário do Lula tenha dito que não recebeu dinheiro, tem que se investigar para ver se realmente não foi recebido o dinheiro através aí desta associação do Vorkaro, que repassava o dinheiro para esses produtores.
5: Mas isso não tem legalidade, não tem ilegalidade nenhuma, tanto no dinheiro repassado, se não houver contrapartidas aí por parte, por exemplo, esse dinheiro do Flávio Bolsonaro. Se não houver contrapartida do agente público, não tem crime nenhum. É dinheiro de uma empresa.
4: Seria um investimento.
5: Um investimento que depois a própria empresa poderia ser ressarcida dependendo das vendas aí do
4: da bilheteria do filme.
5: Exatamente,
4: né?
5: Do sucesso aí do filme. É. Então,
4: e tem toda a questão dos direitos autorais depois, né, Paulo?
5: Só que de um lado vislumbra um crime, do outro não. Não adianta. Quando que se vai nesse campo político, é isso que acontece, Ângelo.
4: Por exemplo, tem direitos autorais. O cara que escreve uma música, ele tem que receber direitos autorais. Quem canta também, quem interpreta. Um filme também gira mais ou menos por aí. Ou seja, cada vez que o filme ele é transmitido, por exemplo, tem um lançamento, vai para o cinema. Aí a bilheteria em 30 dias deu tantos milhões e assim por diante. A gente ouve falar sempre isso, né? Aí depois de um mês, dois, um ano, o filme, a maioria da população já viu, é aquela coisa toda. Mas aí vem a Rede Globo e vai passar o filme. Por exemplo, na sessão da tarde, a Globo tem que pagar para a produtora para transmitir esse filme. Não só a Globo, como qualquer outro canal de TV, tem que pagar, porque são direitos autorais, tem o direito de imagem, cada ator que participou do filme recebe, cada produtor recebe, e em cima disso, quem investiu dinheiro para a produção do filme também recebe. Então isso tem que ser tudo muito bem explicado, né, para que é possível se entender melhor aí sobre essa questão do dinheiro do Vorkaro para a produção do filme do Jair Bolsonaro, como foi o caso do Temer e do próprio Lula. 8h29. Vamos para o intervalo, Paulo, porque daqui a pouco nós já temos aí também as informações da polícia, né, aqui na programação da Brescia Mais FM. Muito melhor com você. A gente volta já já, continue ligado por aqui.

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2: 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Olha, hoje é quinta-feira, né? Hoje a loja Cantinho da Moda está fechada devido a compromissos. Amanhã, atendimento normal. 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
3: Começamos com os destaques do trânsito. Um homem que não teve a identidade divulgada morreu após uma colisão envolvendo um caminhão e um carro na RS-453 em Carlos Barbosa. O acidente foi registrado por volta das 4 horas e 30 minutos desta quinta-feira. O acidente envolveu um caminhão Mercedes-Benz e um Renault Kangoo. Segundo informações do Corpo de Bombeiros Voluntários de Garibaldi, quando a equipe chegou ao local, havia 3 vítimas no caminhão, 2 ocupantes, sendo o condutor que recusou atendimento após avaliação, o caroneiro que foi atendido e conduzido ao Hospital Taquini. Em Carlos Barbosa, já o motorista do carro morreu no local. O SAMU de Garibaldi, Carlos Barbosa, a Empresa Gaúcha de Rodovias e o Comando Rodoviário da Brigada Militar também atenderam ao acidente. Não houve bloqueios de rodovias. E um acidente entre 2 veículos deixou 4 pessoas feridas na manhã desta quinta-feira no quilômetro 27 da Freeway, em Santo Antônio da Patrulha, no sentido litoral à capital. Um dos veículos teria sido fechado por outro e, ao tentar desviar, acabou invadindo o canteiro central e capotando. Uma caminhonete que tinha atrás, ou que transitava logo atrás, tentou desviar, mas também capotou. Os feridos receberam atendimento médico no local. O estado de saúde deles não é considerado grave. E um terceiro capotamento aconteceu no quilômetro 25 da BR-290. O motorista havia saído de Tramandaí e seguia para Porto Alegre quando acabou dormindo ao volante. O carro capotou. Ele não ficou ferido. Daí, então, os destaques do trânsito a nível do estado, exceto as ocorrências aqui da região dos Vales, Ângelo.
2: Muito bem, olha só, a Encantado amplia em 6 ruas o estacionamento rotativo e adota novas medidas para a mobilidade, né? Outro ponto importante aprovado aí pelo Conselho de Trânsito foi a implantação de mini rotatórias nos cruzamentos de algumas ruas. E um acidente envolvendo 3 motoristas com irregularidades na RS-130 em Arroio do Meio. Um condutor estava sob efeito de álcool, um com o direito de dirigir suspenso e o outro com a CNH, que não permite conduzir motocicleta, Paulo. Os 3 com irregularidades neste acidente em Arroio do Meio.
3: Perfeito, vamos aos destaques, principais destaques da área da segurança pública a nível de estado, porque a Corregedoria da Brigada Militar instaurou no dia de ontem um procedimento administrativo disciplinar para apurar a conduta do policial Cristiano Domingues Francisco, 39 anos. O prazo para apuração é de 60 dias. Cristiano está preso desde 10 de fevereiro e é réu pelos crimes de duplo feminicídio, homicídio, ocultação de cadáver, falsidade ideológica, fraude processual, furto, associação criminosa e abandono de incapaz no caso relacionado ao desaparecimento da família Aguiar. E uma mulher foi presa em flagrante no dia de, ou melhor, na terça-feira em Panambi, no noroeste do estado, durante uma ação que investiga a venda irregular de canetas emagrecedoras. De acordo com o Ministério Público, ela é suspeita de manter uma clínica clandestina de comércio e aplicação dos medicamentos. O estabelecimento funcionava dentro de uma residência onde também operava um salão de beleza. Segundo o promotor Daniel Mattioni, a investigação apontou que a manicure não tem nenhuma formação técnica na área da saúde. Mesmo sem autorização ou habilitação, ela indicava prescrições, definia dosagens, realizava as aplicações no próprio imóvel e divulgava os serviços nas redes sociais. Ela foi presa em flagrante, Ângelo.
2: Muito bem, então, olha só. Polícia cumpriu mandados de investigação de estelionato envolvendo falsos investimentos em Cruzeiro do Sul. E também aves silvestres foram apreendidas na BR-290 em Porto Alegre. A Polícia Rodoviária Federal prendeu também um casal com 36 quilos de crack escondidos em uma caminhonete na BR-386 em Montenegro. Intervalinho, a gente já volta.

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0: Muito bem, já estamos de volta aqui na programação da Brescia Mais FM. Muito melhor com você, temperatura 7 graus. José Paulo Valandro, temos convidado hoje aqui na Brescia FM.
1: Pois é, estamos recebendo aqui no Visão Geral da Brescia Mais FM desta quinta-feira, nada mais, nada menos do que o presidente da União dos Vereadores do Brasil, vereador aí pelo município de Iraí, o Encantadense, e também empresário, Gilson Gonzatti. Bom dia, Gilson, obrigado por atender ao nosso convite e obrigado também por estar aqui para nos conceder essa entrevista.
2: Bom dia aos ouvintes da Brescia Mais, Valandro, Ângelo. É uma satisfação estar aqui falando em nome da União dos Vereadores do Brasil, que é uma entidade que nesse ano completa 62 anos. Ela foi constituída em Recife, Pernambuco, para fortalecer o papel do vereador, da vereadora, do Parlamento Municipal. E nós estamos aí já há alguns anos na presidência e transformando os homens e mulheres que transformam a vida das pessoas. O papel da UVB é esse, é transformar aqueles que transformam. É, ou seja, melhorar os mandatos dos vereadores para que eles possam entregar mais nas suas comunidades.
1: Gerson, nós tivemos aí no período de 27 a 30 de abril a realização da 25ª Marcha dos Vereadores em Brasília. Qual a repercussão desse último encontro e o que estava realmente em pauta?
2: Nós buscamos nessa marcha, que agora nós, alguns anos já mudamos, é marcha dos gestores e legislativos municipais, dos vereadores, enfim, que é o maior encontro de legislativos da América Latina. Nós tivemos lá um grande número de homens e mulheres para quê? Primeiro, para que chamar a atenção de Brasília. Porque Brasília, ela lembra dos municípios, ela lembra dos vereadores, principalmente em época da eleição. Então, e uma briga que eu tenho com o governo federal, com a Secretaria de Relações Institucionais da Presidência da República, que o vereador não tem espaço nos vários órgãos do governo federal para discutir, não tem assento nos conselhos nacionais. O poder legislativo ele é excluído, é só chamado poder executivo. E nós entendemos que a vida passa pelos municípios, sim, porque as pessoas vivem nos municípios, mas as decisões administrativas da gestão municipal, ela tem que passar obrigatoriamente pela aprovação e autorização do Parlamento Municipal. Então, essa foi uma das nossas brigas. A segunda briga é o respeito ao vereador, né? Ao Parlamento Municipal, ao Poder Legislativo. Dentro dessa linha de raciocínio que o vereador é o transformador da sociedade, nós precisamos entender que de novo, Brasília, através dos seus parlamentares, que vem buscar voto e apoio dos vereadores na eleição, muitas vezes deixa aquém da discussão nacional os vereadores, votam projetos que vai enfraquecer o papel do Poder Legislativo Municipal, e nós temos algumas demandas em Brasília, por exemplo, essa questão da reforma tributária foi um tema nosso que vai impactar na vida das pessoas, já está impactando, vai pagar mais imposto. Se falou em reforma tributária no passado, nós vamos diminuir os impostos, não, diminuir o número de impostos, mas aumentar
3: a carga
2: tributária, e o pior, concentrando cada vez mais em Brasília. O pessoal diz assim, vereador, para que o vereador vai para Brasília? Para que o prefeito, o vice-prefeito vão para Brasília? Porque está lá o recurso. Se nós não formos lá, nós não vamos ter os recursos. Tem aqueles repasses, mas se eu quiser fazer uma obra a mais, eu tenho que ir para Brasília obrigatoriamente. E o pior, com a reforma tributária, agora os municípios que, por exemplo, a Nova Brescia vai ser um município que vai perder muito.
1: A maioria dos municípios, né? Aqui na região.
2: Municípios produtores com produção agrícola, por exemplo, ou dentro da área. Vai perder por quê? Porque o cálculo mudou. Agora, o município que presta serviços, ou que vende serviços, vai arrecadar muito mais do que aquele que produz.
1: Exatamente.
2: E aí, como é que vai funcionar? Para Nova Brescia, estou dando exemplo, qualquer município da região, nós tivermos buscar o mesmo recurso que se recebe hoje, vai passar por um conselho em Brasília, de novo em Brasília, que esse conselho vai definir quanto cada município vai receber, um conselho de não mais de que 20 pessoas. É um absurdo isso que estão fazendo com os municípios brasileiros e com o cidadão e a cidadã brasileira. Então, a marcha, ela chamou a atenção disso. Ela chamou a atenção dos vereadores que têm um papel fundamental para dizer assim, vamos discutir essa reforma tributária. Ela está aí, mas ela vai ser regulamentada em muitas ações. E esse momento da regulamentação da reforma tributária que vai impactar no bolso do cidadão e vai diminuir a arrecadação dos municípios, da maioria dos municípios, tem que ser discutido e o vereador tem esse papel. Então, essa é uma das questões. Nós convidamos todos os presidenciáveis, foi um, o Ronaldo Caiado, os demais, e o vice-presidente da República, Geraldo Alckmin, participou. Nós tivemos a presença de ministro do Supremo Tribunal Federal, o Mendonça, André Mendonça, que foi lá e foi ovacionado pelos homens e mulheres que estavam lá. Nós tínhamos mais de 6 mil pessoas participando da nossa marcha.
1: Perguntar quantos vereadores presentes.
2: Mais de 6 mil participantes. Mais de 6 mil. Né? E tanto que nós tínhamos um local amplo e o auditório principal, se colocasse todo mundo lá naquele momento, não teria lugar. Porque não, nós criamos a Expo Cidades Brasil, que é uma feira dentro da nossa marcha. Nós criamos o Palco 2, que é um outro. Tinha palestras simultâneas. Então, tinha o palco principal e também tinha num outro palco as palestras. Então, foi muito interessante e eu creio que todos que foram lá voltaram melhores do que chegaram.
1: Não foi apenas uma viagem, muitos, para conhecer Brasília.
2: Não, muita gente fala assim, vereador vai turistar, vai passear em Brasília. Não, vereador que vai a Brasília, primeiro, dos nossos encontros, a nossa missão e meta é ele tem que voltar melhor do que ele chegou. Tem que chegar, no mínimo, pensando que mandato que ele está fazendo. Será que ele está fazendo um mandato legal ou só está fazendo um mandato que vai na sessão da Câmara, vota sim ou não e tchau. O vereador é muito mais do que isso. Ele pode ser muito mais do que isso. E é isso que a gente chama a atenção no Parlamento Municipal, que o Parlamento tem que ser protagonista na cidade. Tem muitas questões que passam pela Câmara de Vereadores, mas muitas vezes, até por falta de comunicação dessa Câmara de Vereadores, a sociedade não sabe o que está passando pela Câmara de Vereadores e acha que o vereador vai lá só para se reunir e dizer sim ou não. E não é, é muito mais. Então, esse protagonismo é que nós trabalhamos, que os vereadores façam, porque quem vai ganhar com isso é o cidadão. E a cidadã no município, as pessoas que vivem no município. Então, o vereador, ele aproveita para ir para Brasília, para ir num evento, num encontro, né? Que os nossos encontros não são cursos. As pessoas, vai fazer curso. Não, não vai fazer curso. Tanto que nós temos vários temas no mesmo encontro. Para ter uma ideia, foram mais de 70 palestrantes que subiram ao palco durante a marcha. Então, foram muitos temas.
1: Informações.
2: Dos mais variados. Tu vai falar sobre mulher, tu vai falar sobre autismo, tu vai falar sobre políticas públicas da causa animal, tu vai falar sobre processo legislativo. Tu fala N assuntos que aí cada um vai buscando a sua área para depois se fortalecer. Nós lançamos em Brasília, nas câmaras de vereadores, uma ação dos homens na defesa, no combate à violência na mulher, porque nós entendemos que as políticas que tem por aí, que mulher defendendo mulher, quando fala em feminicídio, violência contra a mulher, parece que é só mulher que tem que falar sobre esse assunto. Não, nós temos que inserir os homens, porque aquele que faz a violência é um homem. Então, através das câmaras de vereadores, que as câmaras são a voz da comunidade, nós temos que trabalhar isso, essas políticas, inserir os homens, porque o homem tem que respeitar, tem que cuidar e tem que denunciar. E nós vamos trabalhar nas escolas também isso. Porque os filhos que muitas vezes vê uma discussão mais acalorada do casal, que pode partir para uma violência física, ele tem que denunciar. Ele tem que dizer, olha aqui, ó. Não é assim que funciona. Então, são ações. Por quê? Porque, por exemplo, a questão da violência contra a mulher e feminicídio. Ele pode, tranquilamente, amanhã depois, ser mais uma vítima fatal, porque todos os dias estão matando mulheres, coisas absurdas. Então nós temos esse papel e esse lançamento nós fizemos em Brasília também.
1: Falando em encontro, o município de Iraí, no qual você é vereador, será sede de encontro nacional de gestores legislativos, aí, segundo consta, que vai acontecer nos dias 21 e 24 de julho, reunindo aí vereadores, assessores e lideranças públicas de diversas regiões. E qual será o principal tema desse encontro?
2: O principal tema, nós vamos trabalhar nesse tema aí, o processo legislativo, que é sempre atual e precisa. Os vereadores têm que entender como funciona dentro da sua Câmara um processo. Como é que eu quero apresentar um projeto? Como eu apresento? Será que esse projeto ele vai impactar na sociedade ou só é um projeto que eu estou lançando um projeto? Ele tem que dar retorno para a sociedade. Mas aí nós temos que ver se ele é aceito legalmente, ou seja, tem os critérios, porque tem demandas que o vereador pensa em fazer, mas é atribuição do executivo. Então, essas duas atribuições nós temos que deixar específicas para saber o que é atribuição do poder legislativo, até onde ele pode ir. E o que é do legislativo, do executivo. Então, essa é uma das questões. Nós vamos ter sobre comunicação e vamos falar, sim, sobre a reforma eleitoral, porque esse ano é uma eleição e daqui dois anos e meio, nós vamos ter outra eleição com critérios diferentes. Por quê? Porque nas últimas 20 eleições, nenhuma foi igual à outra. Todo ano, a cada dois anos, é mudado os critérios de uma eleição. Então, nós vamos chamar atenção para os vereadores e, principalmente, capacitá-los para que façam cada vez mais as suas ações, que muitas vezes não é só projeto. O vereador tem um papel muito maior, que é o de fiscalizar a gestão municipal. Fiscalizar não quer dizer, eu sou contra a prefeitura. Não,
1: sempre
2: nada a ver.
1: Contra.
2: Mas não é isso. Fiscalizar tem que ter primeiro o respeito, né? Mas apontar e buscar melhorar pontos que, no entendimento dele, através dessa fiscalização, possa melhorar para o cidadão. Então, nós vamos trabalhar, estamos trabalhando esse papel fundamental que o vereador, que ele tem que fiscalizar os atos do Poder Executivo. E não é só a oposição que tem que fiscalizar. A situação, aqueles que são do partido do governo, têm essa obrigação de fiscalizar, porque a população, quando vota no vereador, não vota no vereador para ele trocar a lâmpada do poste, para ele arrumar a estrada. Isso são indicações que o vereador faz, mas não é papel do vereador, nunca foi. Esse é papel do executivo. O vereador tem que apontar os problemas, tem que buscar as falhas e tem que tentar ajudar o executivo a resolver. Por quê? Porque tanto o executivo quanto o legislativo querem o melhor, se elegeram para dar o melhor para a sociedade. Então, esse entendimento das duas, dos dois poderes, é que tem que melhorar a vida das pessoas.
1: Mesmo porque o vereador é aquele que está mais junto, mais próximo do eleitor, mais próximo da base.
2: Todo dia, né? O vereador está todo dia junto com a sua população, com o seu eleitor, com o seu cidadão. E as pessoas procuram. Procuram o vereador e querem do vereador esse apoio. E o vereador tem que ter um canal aberto com a administração municipal, sim, independente de ser situação ou oposição, para resolver os problemas das pessoas.
1: E nesse encontro em Iraí, é encontro nacional de vereadores, tem uma projeção de quantos vereadores podem se fazer presente?
2: Nós vamos trabalhar no número máximo de 150 pessoas participantes. Não mais do que
1: já
2: isso.
1: Já tem inscrições? Foram abertas?
2: Já estão sendo abertas e nós vamos fazer um processo diferente lá. Eu vou fazer em Iraí e também em Ametista do Sul. Nós vamos fazer em duas cidades esse encontro. Então nós vamos fazer abertura em Iraí, o primeiro dia de palestra em Iraí, o segundo dia vai ser na Câmara de Ametista Sul, que é próximo, é 28 quilômetros, e fazer visitas em Ametista do Sul. Ametista do Sul é a cidade, a capital da pedra ametista, né? E tem, por exemplo, locais lá, museus, que são subterrâneos e que não existem no mundo igual. Claro que pode ter também museus, mas cada lugar é diferente. Então, aquela pedra que está lá na parede lá, ou lá na furna, não vai achar nenhuma igual no mundo. Então, são visitas técnicas que nós vamos fazer também para as pessoas terem noção de como funciona essa extração da pedra semipreciosa.
1: Estava vendo aqui que também em Cuiabá, no Mato Grosso, tem um encontro nacional.
2: Sim, nós praticamente temos...
1: Na semana seguinte.
2: Nós praticamente temos todos os meses. Esse mês de maio nós não fizemos, devido ao pós-marcha, né? Mas em junho nós vamos ter, tanto em junho, em junho nós vamos ter em Sergipe, vamos ter agora, eu vou estar em São Paulo, esqueci o nome da cidade, enfim, São Paulo, depois eu vou para Bonito, no
1: Mato Grosso?
2: Não, Pernambuco. Aí julho, sim, que é Sergipe, primeira semana, e temos Mato Grosso, Cuiabá no final do mês, e assim nós vamos, todos os meses. Agora mesmo eu não tinha nada em setembro, nós fechamos ontem, vai ter um em Natal, no dia 22 a 24 de setembro, depois outubro, no final de outubro eu vou ter em São Paulo, novembro é o 62 anos da UVB em Brasília, depois eu encerro o ano. Antes de encerrar o ano, eu tenho ainda Rio de Janeiro e depois o último do ano é em Foz do Iguaçu. Então, a gente procura todas as regiões de norte a sul do país. Esse ano eu fui para o Acre, eu fui para o Amazonas. Então, eu viajo muito, porque nós levamos sempre um pensamento que nós temos que construir protagonismo nas câmaras de vereadores. Muitas vezes, a UVB ela é parceira. Nós temos nossas entidades estaduais que nos ajudam a fazer esses eventos. Por exemplo, Sergipe, eu estou reabrindo uma entidade lá. Eu estou criando a UVB Sergipe. Então, ali vai ser um desafio de nós chamarmos, já faz alguns anos que não tem entidade de vereadores no estado, e nós vamos colocando, porque aonde não tem, nós temos que ter a representação
1: Mas
2: estadual.
1: Mas a maioria dos estados tem.
2: A grande maioria tem.
1: E, inclusive, estava vendo aqui que já tem data a 26ª Marcha dos Prefeitos, que será em 27...
2: Dos gestores vereadores. Mas tem muito, sabe que tem muito prefeito que está indo na nossa marcha? É interessante isso. Esse ano foi
1: Porque é um aprendizado.
2: Com certeza. E é uma forma de troca de informações, que eu sempre digo, além de tudo que a gente apresenta lá, o que soma muito é a troca de informações no bastidor. Estou sentado lá de alguém, já, qual é o estado? Eu sou do Nordeste, estado Pernambuco. Como é que é lá? Aí começa a se falar. Eu já copiei projetos nesses eventos aí. Vou te dar um exemplo. Teve um projeto que é o Prata da Casa. Eu achei interessante e levei para Iraí. O que é? Todo evento no município, o município faz a sua programação de aniversário, por exemplo.
1: Eventos oficiais.
2: Ou patrocinados ou apoiados no município. Todo evento no município que tem alguma participação da prefeitura, do município, né? 30% dos artistas obrigatoriamente tem que ser do município. É a prata da casa. Por quê? Porque muitos lugares tu traz artista de fora, paga um monte para os caras e os daqui ficam lá de braço cruzado assistindo. Não, então vamos trazer os caras de fora, mas vamos prestigiar quem é da casa. Mas foi um projeto que eu, num bastidor, conversando com o vereador, ele me mandou o projeto, eu fiz o projeto e hoje é lei no município de Iraí. Né? Então, vê como é importante esse bastidor, essa troca de informação. E assim, eu já apresentei, por exemplo, a Procuradoria da Causa Animal. O meu município foi o segundo município a ter essa procuradoria. Copiei de uma vereadora de Pato Branco, no Paraná, que ela foi a primeira que lançou, eu ouvi, lancei. E nós vamos lançar isso no Brasil inteiro, porque nós temos a Procuradoria da Mulher, que nós estamos trabalhando para os vereadores mudarem o nome, Procuradoria da Defesa da Mulher. Por quê? Porque Procuradoria da Mulher, só participa a mulher na Procuradoria, dentro da Câmara de Vereadores. Aí, se tu abrir para a Defesa da Mulher, onde não tem vereadora, por exemplo, pode ser um homem que vai defender as causas, as políticas públicas para as mulheres. No meu caso, na Iraí, na minha Câmara, uma vereadora que virou e é secretária da Assistência Social. Então, a Câmara não tem hoje uma representante feminina. Mas temos a nossa procuradoria lá, que funciona.
1: Falando em Câmara de Vereadores, há quantos mandatos tu está exercendo?
2: Eu me elegi a primeira vez em 92, então assumi em 93, a 2000 fiquei vereador Encantado, assumi a presidência da Câmara, tanto que a Câmara na praça, quem levou a Câmara para a praça foi na minha gestão como presidente da Câmara, isso em 1995. Depois, por uma questão política local e familiar, eu tinha o meu sogro que era político, adversário, eu de um lado e ele do outro, eu decidi, vou transferir o título para Iraí. E acabei indo para Iraí. Depois,
1: você tem empresa lá em Iraí?
2: Tem um hotel lá em Iraí. E aí decidi ir para Iraí, mas aí assumi a associação comercial, porque eu fui morar em Iraí depois. Antes eu trouxe o título, depois fui morar lá. E aí eu acabei assumindo a associação comercial, enfim, comecei a me envolver na cidade.
1: Estou
2: no quinto mandato de vereador, já fui 5 vezes presidente da Câmara lá. O ano que vem devo ser o presidente da Câmara para encerrar a carreira política lá, né? E vou transferir o título para Encantado, já está... Toda a cidade, e eu não escondo, lá em Iraí, a minha pretensão é olhar para Encantado, voltar politicamente. Já moro em Encantado, praticamente, né? Vou lá na sessão, Ângelo. Vou no dia da sessão, fico lá um dia e já pego a estrada, porque eu viajo muito, né? Mas a minha base hoje é Encantado.
1: É mesmo, porque você tinha o político forte, que era teu pai, e foi prefeito, seria ainda hoje o prefeito. E tua pretensão, claro, deve ser o Executivo Municipal de Encantado à próxima eleição.
2: Tem chance de ser candidato. Agora, ganhar uma eleição só no dia da eleição que vai saber o resultado. Mas tem essa situação, que eu já me coloquei à disposição. Existem os prós e os contras, né, de uma possível pré-candidatura, mas hoje, se me perguntar, sou pré-candidato lá em 2028. Vai ter muito, como é que eu vou dizer, vai ter muito ponto positivo, alguns pontos negativos, que as pessoas dizem, como é que tu é vereador em Iraí, tu quer ser prefeito de Encantado? Só que eu tenho a minha história Encantado, tenho minhas empresas.
1: Já foi,
2: Encantado.
1: Inclusive, vereador Encantado.
2: Fui e fui o primeiro secretário de turismo. Hoje se fala muito de turismo, mas a primeira secretaria de turismo foi o pai que criou em 93, e eu fui o primeiro secretário. Eu abri a secretaria da indústria, comércio e turismo na época, e o primeiro cano da Lagoa fui eu que fiz. Claro, ideia do pai, mas eu coordenei e assim a gente tem uma história também Encantada. Né?
0: Sinofest também, Jus?
2: A Sinofest foi o pai que fez, mas eu já estava em 95, quando foi a primeira Sinofest, eu era o presidente da Câmara.
0: Só, Paulo, uma pergunta que me veio agora. O atual prefeito de Encantado, que é o Jonas, ele era vice na gestão do seu pai.
2: Sim.
0: Com a partida aí do Adroaldo, o Jonas assumiu a prefeitura, concorreu à reeleição, venceu. E agora, no fim do mandato, o Jonas ele pode concorrer novamente à prefeitura?
2: Não, porque
0: pode.
2: Ele foi reeleito. Uhum. Assim como qualquer familiar do meu pai na eleição passada não poderia ser candidato. Pela vinculação da eleição de 2020, olha que coisa interessante. E ele faleceu 80 dias depois do mandato de assumir, só que a família, vamos dizer assim, os próximos, parentes próximos, não poderiam e não puderam ser candidato na eleição 2024 por causa da vinculação da eleição de 2020. Então o Jonas assume e assume o papel de prefeito, é reeleito em 2024 e aí não tem uma terceira reeleição para prefeito nenhum, então não pode ser candidato.
1: Perfeito. 9:04. Daqui a pouco tem o pessoal do CRAS. Gilson, o que você gostaria de colocar ainda aos nossos ouvintes e que a gente não lhe perguntou?
2: Não, colocar primeiro agradecer a vocês pela oportunidade de falar para a Brescia Mais, conversar com os amigos aqui e dizer da importância que é o papel, ou a importância que é o poder legislativo municipal. As pessoas muitas vezes, porque o vereador é muito próximo, não valorizam o vereador ou a Câmara de Vereadores como deveria ser valorizado. Mas eu sempre digo, tudo que é feito no município é passado, passa pela Câmara de Vereadores. Por quê? Porque tem o plano plurianual, tem a LDO, a Lei de Diretrizes Orçamentárias, tem o orçamento anual, que é aprovado e modificado, se o vereador entender, pela Câmara de Vereadores. Então, o orçamento ele é autorizativo. Ele, na medida em que está se aprovando o orçamento lá na Câmara, está se autorizando

0: Mas esse discurso, essa palavra, essa discussão, essa análise que é feita na Câmara de Vereadores é o que vale para a vida das pessoas. Então é isso.
1: E hoje, Gilson, as redes sociais têm auxiliado muito, porque todo cidadão tem acesso à sessão da Câmara.
0: Sim, tem acesso e muitos ficam lacrando na rede social. Mas esse acesso, mesmo as pessoas sabendo o que está acontecendo, e na minha Câmara é transmitida a sessão ao vivo pelo rádio, ao vivo, a rádio da cidade lá, e pelo Facebook. Então as pessoas ficam fazendo comentário e nos mandando em tempo real mensagens, né? E é importante isso. Mas eu vejo ainda que as pessoas poderiam, além de acompanhar, e que bom que tem a rede social que veio e a própria rádio, as ondas da rádio, para chegar nas pessoas. Essa informação que nós estamos falando aqui vai chegar em quantas pessoas, né? E é importante as pessoas entenderem que muitas vezes fica lá, ah, o que está fazendo, por que está votando assim? Vamos lá saber, vamos conversar com os vereadores. Um outro papel importante de uma Câmara de Vereadores, audiências públicas. Tem que discutir os problemas da cidade. Tem um projeto interessante aí, por que não chamar a sociedade para ouvir? Por que eu, vereador, vou ter que decidir daqui a pouco um projeto que vai impactar na vida de muita gente? Vamos chamar, e é um papel legal, moral, tranquilo de uma Câmara de Vereadores chamar a comunidade para discutir os projetos. E os projetos das câmaras, que chegam das prefeituras para as câmaras, não precisa ser votado. Ah, chegou 24 horas, 48 horas antes, tem que ser votado. Não, segura o projeto, não tem necessidade, muitos. A grande maioria não tem necessidade, pode ser votado na próxima semana ou daqui 15 dias. Mas parece que entrou, tem que votar. E muitas vezes não se discute os projetos com prioridade e com propriedade que deveria ser discutido. Então, um grande abraço a todos, obrigado pela sua oportunidade, e a União dos Vereadores do Brasil é uma entidade que representa os homens e mulheres do Parlamento Municipal, mas representa o cidadão acima de tudo. Muito obrigado.
1: Nós que agradecemos, então, a presença do Gilson Gonzatti, presidente da União dos Vereadores do Brasil, aqui no Visão Geral da Brécia, Mais FM, desta quinta-feira. Eu volto às 10h30 no Minuto Esportivo e depois às 11h30 no Atualidades. Um grande abraço a todos e continuem ligados na Brécia, Mais FM. Bom dia.
2: Muito bem, agradecer ao Gilson Gonzatti. Próxima vez, pode vir mais cedo, né, Paulo?
0: Para falar bastante.
2: A gente costuma fazer nossas entrevistas aqui, né, a partir das 8h30, por aí, duração de meia hora, mas como o Gilson tem muito assunto aí para tratar, para nos trazer informação, uma hora estaria de bom tamanho a próxima vez, né, Gilson?
0: Beleza.
2: Maravilha. Muito bem, então, valeu, José, obrigado. Paulo. Valeu, Gilson. José Paulo, vamos ficando por aqui, Visão Geral. Vem aí na sequência, então, o programa do CRAS. As meninas já estão por aqui e eu continuo até às 10 da manhã com você. Vamos seguindo em frente, então, trazer aqui nosso intervalo musical, Sid Lauper, e depois eu continuo com o pessoal do CRAS.

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0: Muito bem, já de volta aqui na programação, Brescia Mais FM, muito melhor com você. Vamos começando por aqui, né? O programa do CRAS na Brescia Mais FM, muito melhor com você, nesta manhã aí de quinta-feira, então, né? 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
0: Está começando agora então o programa do CRAS. Hoje temos aqui então a Fernanda Zambiazzi, que hoje é secretária da Assistência Social de Nova Brécia. Tudo bem, Fernanda? Bom dia.
2: Bom dia, Ângelo. Bom dia aos ouvintes da rádio, em especial à comunidade bresciense que nos escuta e aos nossos assistidos lá pelo CRAS, né, Ângelo?
0: Que legal.
2: Que ficam vibrando nas quintas-feiras, em especial, né, com o programa do CRAS, né, que traz os artistas aqui.
0: O Charles tá de férias, né?
2: O Charles hoje teve uma consulta médica, na realidade. Ele também está fazendo algumas coisas particulares dele, né? E nós hoje, junto com a Júlia, trouxemos o Toca Discos, né? Isso. Que é a nossa, um dos programas também que acontecem aqui no programa da rádio. E a Júlia vai cantar umas músicas depois, só ela, né? Aqueceu a voz aí. Mas já avisamos que cantamos só no chuveiro, né, Júlia?
3: Isso aí.
0: Bom, eu acertei. Fernanda Zambiazzi, secretária da Assistência Social, é isso?
2: Isso aí, Ângelo.
0: Que muitos te conhecem ainda da Emater, né?
2: Isso, Ângelo. Eu estou, sou ainda da Emater, né? Estou cedida para o município de Nova Brécia para atuar, então, à frente da secretaria, a convite da administração, né?
0: Sim.
2: E a gente vem desenvolvendo vários projetos, fazendo algumas modificações, construindo algo diferente também para os nossos usuários do CRAS, fazendo atividades diversificadas, né, Ângelo? E trazendo outras atividades, alguns cursos profissionalizantes, alguns vão acontecer durante o ano também, alguns já estão acontecendo, né, Ângelo? Como os cursos da informática, que acontecem nas quartas à noite e quinta o dia inteiro e à noite também. Então, nós estamos com mais de 80 pessoas, entre crianças, adolescentes e adultos, assistidos por este projeto pelo CRAS, né, de informática. Inclusive, hoje, quinta, já está acontecendo lá no antigo CRAS, né, que hoje é a biblioteca municipal das escolas municipais. E está tendo, então, as aulas nas quartas à noite e quinta o dia inteiro e à noite também. Então, com seis turmas com mais de 80 pessoas.
0: Olha aí, que legal. Então, durante o programa hoje, vamos falar um pouco mais?
2: Claro, vamos sim. Vamos conversando.
0: De repente, quem tem algum interesse, não sei se tem algum curso com inscrição aberta, né? Pra gente trazer. Sim. E nós temos aqui, então, a dona
3: Júlia.
0: É Júlia de quê?
3: É Júlia Facchini.
0: Júlia Facchini. Hoje, muitos CDs, muitos artistas aqui de Nova Brécia.
3: Vários, tem bastante aqui para nós escutar hoje.
0: Hoje é com músicas gravadas, né?
3: Isso, gravadas.
0: Que legal, viu? Então, quem gravou alguma música, né, que é aqui da cidade de Nova Brécia, gravou, de repente, fica ligado, porque pode ser que toca.
3: Isso aí.
0: E o pessoal pode participar, né, no 3757-1259, e também tem o nosso WhatsApp, que é o 98219-2727, é isso? Júlia, começar aí trazendo quem?
3: Armínio Tomazini, com Alegria de Gringo.
0: Vamos lá, então.

0: Muito bem, tá aí a primeira, então, aqui, né, dentro do programa do CRAS, da Brescia Mais FM. Júlia, Angelina ligou para nós aqui, tá mandando um abraço para ti e também aí para Fernanda, né? E desejando bom dia e mandando a próxima música, então, aí também para os ouvintes e para o pessoal lá do CRAS. Qual é a próxima?
1: É Cepa Gaúcha, Fundo da Grota.
0: Opa, vamos nessa então.

Muito bem, tá aí então, né? O Cepa Gaúcho aqui na programação da Brescia Mais FM, dentro do programa do CRAS, né? Com no fundo da grota. Agora, 9:30, 9:30. Vamos para o intervalinho, pode ser, né? Daí a gente volta na sequência, trazendo muito mais para você que se liga aqui na Brescia.

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0: Ok, já de volta aqui na programação, Brescia Mais FM, viu, agora 26 minutos, faltando então para as 10 horas da manhã. 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Quem participa aqui também é a Dona Terezinha Bonacina, mandando um abraço aqui para a Júlia, um abraço especial para a Fernanda. Diz ela que está com saudade aí, Fernanda.
1: Coisa boa.
0: É, diz que está com muita saudade, né? Que você é uma pessoa muito legal e que está sempre junto ali com a moçada, alegrando e transmitindo alegria, felicidade. Então, nossa, abraço para a Dona Terezinha, né?
1: A Terezinha e a Angelina, né? As nossas queridas.
0: São irmãs, senhor?
1: São irmãs, sim, isso irmã. Aí. Uhum. É. Um abraço para elas, né, Ângelo? Tanto o meu quanto da Júlia e toda a equipe lá do CRAS, que gosta muito, não só delas, né? Mas de toda a comunidade, de todos os assistidos nossos lá do CRAS. E também estamos com saudades. Ontem dei um abraço na Angelina, que ela esteve por lá. Mas a Terezinha já faz alguns dias que ela não bate o olho nela.
0: Então vamos lá, Dona Terezinha. Quem mais participa aqui também? Olá, bom dia. Se possível, gostaria de escutar uma música do grupo Sempre Contente. É possível?
2: Vamos achar. É possível, sim.
0: Tá.
2: Vamos achar aqui, então.
0: Quem pediu foi a Genir aqui, tá? A Genir que pediu. Tem aqui também... Ah, a Júlia mandou para nós aqui, o Júlia. É uma... Participação do Charles, é isso?
1: Isso, né, Julia? O não. Charles mandou um recadinho pra nós, pra passar pra rádio, né?
0: Vamos trazer
1: os ouvintes.
0: Tá, vamos ouvir aqui, então.
3: Banco, galera. Sem falar desse banco, né?
0: Pode ser? Posso trazer aqui? Pode ser, Julia?
4: Pode.
0: Vamos lá, então. Vamos
3: pra frente.
0: Ah, peraí. É que eu tô com outro volume aqui, agora sim. Muito bem, aqui o nosso WhatsApp. Vamos ouvir o Charles, então.
5: Bom dia, pessoal, aqui é o Charles, bom dia aos ouvintes, aqui tá na rádio. Tô passando para dizer que eu tô participando, ouvindo de mais longe. Hoje não estou presente aí, mas com a Rádio Brescia conectada rumo aonde a gente vai ir hoje. Então, é uma alegria saber que o programa está acontecendo. Agradecer a Fernanda e a Júlia por estarem aí, toda a equipe da rádio que sempre faz o possível, organiza, e desejo a todos um bom dia e um excelente programa. Abraços.
0: Grande Charles, então, né? Tá acompanhando aí, obrigado pela companhia, show de bola. Deixa eu ver quem mais aqui também, deixa eu mandar um abraço aí pro Lécio e a Dona Jurema, de Coqueiro Baixo, que estão curtindo aqui também a programação da Brescia Mais FM. Na sequência, o que nós temos aí, Júlia?
2: Então, a pedido da Genir, a gente vai colocar a música do grupo Sempre Contente, La América.
0: Muito bem, vamos ouvir e vamos cantar juntos aí também, né?

0: Muito bem, até o grupo sempre contente, né? Com América América, aqui na programação da Brescia Mais FM. Muito melhor com você. Manda um abraço aí também pro meu amigo Fernando de Roca, que tá ligado aqui na Brescia Mais, sempre curtindo, né, a nossa programação, ele juntamente aí com a esposa Mônica. Aquele abração. Mora lá em cima, lá nas partes mais altas de Roca, lá no interior, sabe? Diz que lá só moram os ricos, né?
1: Passear por lá?
0: Vamos passear por lá. Lá tem a produção de citros, laranja, limão. E o pessoal trabalha bastante lá, né? Então, são tudo ricos lá, né? Trabalham bastante, ganham um monte de dinheiro, vendem bastante fruta, né? Grande, Fernanda, aquele abraço, viu? Obrigado aí pela sintonia também, aqui na programação da Brescia Mais FM. Um alô para a irmã Renata lá em Bagé também, curtindo aqui, né, a programação. 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Que tal o Júlia Mondongo? Você gosta ou não?
2: Não gosto.
0: Não gosto, Júlia?
2: Prefiro churrasco.
1: Direta. Ah, daí sim, né?
0: Direta, né?
2: Não gosto.
0: Fernanda, você gosta de Mondongo ou não?
1: Eu pulo, passo pro churrasco, passo. Mas tenho certeza que é lá no Sabiá, tudo de qualidade, com certeza deve ser. Sim. Não vou provar, tá, Sabiá? Mas acho que deve ser bom.
0: Não, mas eu, sabe que, olha, eu vou te dizer uma coisa, não sei... Mas se tu fizer uma pesquisa, eu acho que a maioria das mulheres não são adeptas ao mondongo.
1: Acho que não, verdade, né? Tem razão.
0: Eu não sei se é porque, de repente, é uma comida que pode engordar, ou quê, né?
1: também.
0: Mas a mulherada parece que não é muito ligada aí ao mondongo, não. Eu já gosto, viu? Oh. Já vai, né? Não muito. Mas vai, não, assim, um meio quilo já tá bom.
1: Um meio quilo.
2: Eu prefiro o churrasco do Sabiá.
0: Tá bom. 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E na sequência, o que, que nós temos ali para trazer?
2: Leonir e Leonardo, Saudades.
0: Esses também são de Nova Brécia, né?
2: Isso.

0: Ok, Brescia Mais FM, este é o programa do CRAS para você, aqui da 93,1. Deixa eu mandar um abraço aqui também, olha aí, tá mandando para vocês aqui também, o Fernanda, Júlia, Júlia e Fernanda, Alberto Neres e a dona Ana. É, eu sou Alberto, que é lá de Capitão, né?
1: Capitão, ô, seu Alberto, tudo bem, dona Ana? Quanto tempo?
0: Diz ele que tá muito frio, tá friozinho.
1: Tá frio lá, né?
0: Capitão é pro frio, né?
1: É mais geladinho que aqui.
0: É, até tava falando hoje de manhã, cidade...

0: Mas quanto mais altas, agora no inverno, mais frio, né?
1: Mais frio, é verdade.
0: Mais frio. E capitão, olha, eu não sei dizer, afirmar com certeza, mas eu acho que é a cidade que tem aí, é a cidade que está no ponto mais alto aqui do Vale do Taquari, hein?
1: Olha, pode até ser.
0: Eu acho que sim. Isso que é 400 e poucos metros acima do nível do mar.
1: Verdade.
0: Então...
1: acredito que deve ser.
0: Deve ser friozinho aí mesmo, né, seu Alberto? Tem que ficar perto do fogão. Fogão a lenha.
1: Salvo de quem tem fogão a lenha, né?
0: É, também.
1: Coisa boa.
0: Também, viu, meu? Dona Ana aí, né? Tem que fazer um negócio reforçado aí pro seu Alberto pra esquentar o homem velho, né? Fazer uma babuchada pra ele aí, um mondongo.
2: Se ele gosta.
0: Fazer um mondongo aí. Ou pra esquentar o peito aí do seu Alberto Neres. Ou pegar, se não dá pra fazer isso. Porque tá uma viagem pro Nordeste lá, é mais quente agora.
2: Ah,
0: né?
2: Mais quente.
1: Aí também. Já provocou, né? É. Já provocou, né, seu Alberto?
0: Abraço aí pro seu Alberto. Alberto Neres, tá ligado por aqui? Olha, escuta ali uma vez. Fernando, algum recado aí por parte da secretaria? Que você está à frente aí, que é a assistência social aqui da Brescia.
1: Olha, Ângelo, nós estamos iniciando um projeto novo, Fios do Afeto, se chama. É um projeto que inicia no dia 1º de junho, às 14 horas teremos uma reunião no CRAS, as pessoas interessadas. É um projeto, Ângelo, que resgata a cultura, né, do tricô e do crochê. Que ainda que no nosso município muitas pessoas... tem esse hábito, né?
0: Sim.
1: Então, a nossa ideia, né, Júlia, lá no CRAS, como centro de referência e assistência, é trazer essas pessoas que gostam do crochê, essas pessoas voluntárias, para nós fazermos um espaço de convivência, de troca de experiências, de troca de atividades, né? Eu brinco que uma sabe fazer um ponto, a outra sabe fazer outro, né? Então, a nossa ideia é criar... esse novo projeto, então, Fios do Afeto, nós estamos divulgando nas redes sociais também, vai para o jornal daqui uns dias, e aproveitando a oportunidade, né, Ângelo, aqui na rádio, e convidar a todas as pessoas acima de 18 anos, né, que queiram participar. Vai ser, como eu disse, um espaço aberto para essa troca, né, então, tanto do crochê quanto do tricô. E a nossa ideia também futura é fazer doações, né, de peças que nós vamos confeccionar juntos, daqui a pouco para crianças, daqui a pouco para o próprio hospital, né, para outras entidades que precisam também de algum apoio, né, agora que vem o frio, a questão do tricô também, né, das toucas, das mantas, dos sapatinhos de bebê, né. Então, essa é a nossa ideia. A ideia central é o CRAS oferta o material... E as voluntárias ofertam o carinho, o afeto, o trabalho manual, né? E a gente transforma essa tarde, esse encontro que vai acontecer quinzenalmente, né? Na sede do CRAS, oferta para a comunidade que necessita. Então...
0: Olha que legal, né? Eu acho interessante, isso aí me lembra muito aqueles blusões que a mãe fazia.
1: Isso.
0: Com as agulhas, né? Como é que é? É o tricô.
1: É o tricô, isso, é o tricô.
0: Aí me lembro que eu queria uma manta branca.
1: Olha só.
0: Eu achava bonito, né?
1: Lindo.
0: Mãe, faz uma manta branca pra mim aí. E ela fez,
1: né? E ela fez, querida. Com todo o carinho do mundo, com certeza, né, Ângelo?
0: É. Tem uma foto aqui que eu mostrei há pouco, eu tô com ilusão. Também foi.
1: Foi ela que fez.
0: É. E hoje não se vê mais tanto mesmo, né, o pessoal? É. Somente é mais a juventude, né?
1: É, e como eu disse, Ângelo, acaba que as pessoas... eu digo mais de idade, às vezes, né, vão fazendo e não vão... As pessoas, os jovens hoje não têm tanto interesse assim, né?
0: Sim.
1: Eu falo também um pouco por mim, a minha experiência, né? A minha falecida nona sempre falava, senta aqui, as netas, então...
0: Vamos
1: a gente
0: aprender.
1: Isso, a gente aprendeu um pouquinho ali do crochê, né? Mas se tu não tem o hábito de fazer, tu acaba esquecendo, né?
0: É verdade, viu? A minha falecida esposa, Regiane, fazia muito.
1: Olha só.
0: Ela tinha... tempo, né? Então,
1: e sabe, Ângelo, que eu descobri que aqui em Nova Brécia temos várias crocheteiras e tricoteiras de mão cheia,
0: então,
1: né?
0: Então, vamos lá, pessoal, então, se mexer,
1: isso,
0: né?
1: Isso aí, esse é o convite estendido a todas, né? E futuramente, quem sabe, um projeto para ensinar crianças e adolescentes que queiram, né? Quem sabe?
0: Verdade, tá aí. Vamos lá, então, as inscrições já estão abertas?
1: Isso, Ângelo, já estão abertas, pode ligar lá

0: do CRAS, nós vamos fazer uma reuniãozinha, então, no dia 1º de junho, às 14 horas, na sede lá do CRAS, ali do lado do Chaleira Preta, para a gente alinhar, né, ver como é que vamos construir esse projeto juntas, né? Não é nada imposto, é algo que vamos construir.
1: Que legal, show de bola. Ô, Julia, tem mais música aí? A Julia é DJ hoje aqui, né?
2: Isso.
1: Tem mais música aí?
2: Tem, sim.
1: Que temos agora?
2: Nezinho dos Passos, Volte Querida.
1: Vamos lá então, alô Nezinho dos Passos. É mais um Bresciense que a gente está mostrando hoje aqui então, no programa Toca Discos do CRAS.

0: cafezinho dos passos aqui na programação da Brescia Mais FM. Vamos provar um intervalinho, Julia, pode ser?
1: Claro, pode ser.
0: Pode ser, né? Vamos pro intervalo e daí na volta aí a gente tem já o encerramento, inclusive. Aí a Julia, enquanto isso, pode escolher as músicas, né, que vai trazer aqui na programação. Tá bom, Julia?
2: Pode deixar.
0: Muito bem, vamos lá para mais um intervalinho na programação aqui da Brescia Mais FM.
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0: Ok, Brécia Mais FM, muito melhor com você, informação, música e contando sempre aí com a sua participação. Júlia, 3 minutinhos aí para as 10 da manhã, queria te perguntar sobre as confecções também das carteiras, né, de identidade que continuam junto ao CRAS, é isso?
3: Isso mesmo, lá na sede do CRAS.
0: Uhum. E para mim fazer a minha carteira, como é que eu devo proceder, hein?
3: A gente precisa, então, de uma foto 3x4 atualizada, a certidão de casamento ou nascimento, sem rasgo ou fita e não pode ser plastificada. Uhum. Se tiver algum desses, se tiver nessas condições, a gente já pede que vá direto no cartório e peça a segunda via e depois vem até o CRAS, que lá a gente faz. Uhum. A gente não aceita a certidão nessas condições por conta do IGP, que eles que não aceitam, né?
0: Uhum. Ou seja, a culpa não é de vocês.
3: Não, não é nossa.
0: Uhum. E tem que levar foto, não?
3: Isso, foto 3x4 atualizada.
4: Uhum.
3: E o antigo documento, só para nós dar uma conferida no, nos dados.
0: Tá bom, então. Maravilha. Fernanda, para a gente encerrar aí, mais algum recado ali por parte da tua secretaria?
4: Olha, Ângelo, só agradecer mesmo à comunidade breciense, às pessoas, os usuários do CRAS, que a gente chama, né, os assistidos, pela participação. A gente vem, nesse quase um ano que eu estou à frente da secretaria, nós estamos percebendo um crescimento na participação das pessoas da comunidade breciense, da terceira idade, dos PCDs, das crianças e dos adolescentes, das mulheres. Graças a Deus, a gente tem 10 grupos de artesanato, Ângelo, que iniciou em agosto de 2025. Uhum. E cada vez se fortifica mais, né, Júlia? Tu é prova disso, que tá conosco, a artesã, né, a nossa oficineira, a Bruna também, tem feito um trabalho muito legal. Então, o que eu percebo é que vem crescendo, Ângelo. Então, significa que o CRAS é para todos, de quem precisar. Então, a gente convida cada vez mais a população em participar, em aprender coisas novas, em interagir conosco, né? E todos são bem-vindos.
0: Sair de casa um pouco,
4: Sair de casa, Júlia. Eu brinco sempre com os grupos que, hoje eu não tô muito legal, não quero vir fazer um artesanato, não quero vir... Mas sai de casa, vem lá tomar um chimarrão, vem lá dar uma risada, vem lá brincar com a nossa turma, né? É. Nós temos levado muito a sério todo o trabalho, sim, mas também com uma leveza, né, Ângelo, que a gente precisa.
0: Isso é bom demais, viu?
4: E com certeza. Então, Ângelo, só para finalizar, agradecer a toda a equipe do CRAS, tá, da assistência social, a cada um que faz parte desse conjunto, né, que ninguém trabalha sozinho, ninguém faz nada sozinho, né, Ângelo? Então, agradecer a todos que trabalham comigo lá, que fazem o trabalho da assistência com compromisso, com seriedade e que levam a comunidade, né, toda, não só informação, mas também respeito e carinho.
0: Muito bom, deixa eu ver quem é que mandou aqui, deixa eu ver, a Bruna, a Bruna mandou um recado aqui, diz ela, oi, tudo bem? Queremos que a Júlia cante algo em homenagem à equipe do...
4: Olha aí, Júlia.
0: Capricha, capricha aí, Juju, diz ela.
3: Eu ainda não cheguei nesse nível, Bruna. Daqui eu vou treinar, mas daqui uns 4 anos eu volto e eu posso cantar.
4: Ah, boa.
0: Tá bom.
4: Não foi dessa vez,
3: não,
4: Bruna.
3: Foi dessa vez.
0: Show de bola. Ô, Fernanda, no início aqui do programa foi comentado que tem, parece aulas de...
4: Curso de informática.
0: Curso de informática.
4: Perfeito,
0: isso.
4: Ângelo.
0: Tá em andamento, já iniciou, vai iniciar, como é que é?
4: Isso aí, Ângelo e a comunidade, enfim, nós já abrimos as inscrições, esse curso já vem acontecendo há 2, 3 meses, mas a gente também está com fila de espera, então se mais pessoas, tiverem interesse, podem vir no CRAS, a gente faz uma lista de espera e futuramente a gente abre mais uma turma também para contemplar todos os interessados. Esse curso vem acontecendo numa parceria com a Donum, né, que é ali de Encantado, o professor Luan, orientador ali. Então, nós fizemos uma parceria muito legal, onde as aulas são gratuitas, né, o CRAS faz a parte, paga a parte do professor e as pessoas, os participantes, pagam apenas R$ 50,00, R$ 49,90, se eu não me engano, numa parceria entre a instituição dele, né, da Donum, com a prefeitura e através da assistência social. Uhum. Então, é importante ressaltar, Ângelo, que é um curso profissionalizante, né, que tem crianças, adolescentes e adultos, tem pessoas também da terceira idade fazendo.
0: Ah, que legal.
4: Então, a gente vem vendo a necessidade e a importância de ter esses cursos para a nossa comunidade, né? Que há algum tempo estava sem esses cursos. E já adiantando, Ângelo, que vai vir também para setembro alguns cursos via convênio com o governo do estado voltado a eletricidade predial, né? Tem um nome específico, agora não me recordo, né, Júlia? Você pode me ajudar. E também voltado a máquinas agrícolas. Então, sim, vai contemplar outros públicos, né? Então, é bem importante a comunidade ficar ligada. Mais à frente, nós estaremos divulgando também.
0: É, a mecânica pesada, né?
4: É, máquinas, isso aí. Sim. Então, a gente sabe que aqui é o nosso público trabalha também, né, com esse maquinário. Também a gente buscou, junto com o prefeito e o vice-prefeito, né, administração, trazer cursos que englobem outras áreas também, né, e, num geral, toda a população.
0: Outro dia eu li também sobre as inscrições para o Enseja.
4: É, o Enseja...
0: Continua ou já encerraram as inscrições?
4: Ele continua, né, e é com a secretaria mais voltada à educação, né?
0: Tá.
4: Pode vir até nós, no CRAS, que a gente faz orientação, mas ele também é mais voltado à Secretaria da Educação.
0: Você sabe dizer se vai ser feito só uma prova ou vai ter aulas durante a semana? Eu até procurei essa informação, não consegui encontrar.
4: Posso ver, Ângelo, e te repassar essa informação também junto aí à secretaria. Bem,
0: tá legal, beleza. Tá. Ou, de repente, o pessoal posta no Face.
4: Isso também. Tá. As redes sociais são bem importantes, né, Ângelo?
0: É. Olha, tem uma mensagem de voz aqui, deixa eu ver quem é que está participando, só tá pra, antes da gente trazer a última música. Alô!
5: Bom dia.
0: Oi, bom dia.
5: É Ivete Casari.
0: Oi, Ivete.
5: Eu queria mandar um abraço bem grande pro João, lá da Vila Moça, João Pedro.
0: Tá.
5: João Pedro Casari de Souza, que sábado ele vai fazer mais um passo na vida dele.
0: Opa.
5: Passar a crisma. Que Deus abençoe ele com muito amor e carinho, como ele sempre é um guri bom, e que Deus protege ele.
0: Legal.
5: Quem manda é o padrinho Avelino, Rogério, e a avó Ivete Casaril e o Avelino Casaril, tá?
0: Tá.
5: Nós também vamos participar lá da festa. Tá?
0: Que bom.
5: E que Deus abençoe ele, que nós vamos na igreja ver ele passando a crise. Se vocês me atenderem, muito obrigado. Tchau.
0: Tá bom, tá atendido aí então, né? Beleza, valeu, Fernanda.
4: Valeu, Angelo.
0: Valeu, Júlia.
3: Valeu.
0: Pra encerrar, o que, que a gente vai trazer aí, DJ?
3: Com o grupo Os Filhos de Nova Brécia, com a música Vida Minha.
0: Então tá bom, vamos lá. Valeu, gente, um abraço.

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1: Oi, gente, 10 horas, 20 minutos, segue o Manhã Mais por aqui. Depois desse baita programa do Cras, vamos juntos até as 11h30, você participando, mandando o teu recadinho por aqui, fazendo parte da programação manhã de quinta-feira, hoje 21 de maio de 2026, 10 graus é a temperatura, na companhia por aqui de Benoit, porque, claro, a tua casa merece. 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E claro, participa por aqui, manda teu recado, pede teu som, cadastra aquela pessoa especial na promoção do bolo da Padaria Paludo, aniversariante do mês de maio. Nome completo, data de aniversário, telefone para contato e cidade, e boa sorte para você. Para participar, 3757-1259, 982-19-2727. Ou pelas nossas redes sociais, Facebook e Instagram, Brecha Mais FM.
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2: Canudinho é o nome dela.

0: Pontualmente 10h30, bom dia.
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0: Chega no Minuto Esportivo no Manhã Mais desta quinta-feira gelada por aqui, hoje 21 de maio de 2026. José Paulo Valandro, bom dia.
2: Bom dia, Jéssica. Bom dia, ouvintes do Manhã Mais da Brescia Mais FM desta quinta-feira. Você falou em gelada, a noite de ontem, bem geladinha. Mesmo assim, mais de 13 mil torcedores foram à Arena Tricolor para ver a vitória do Grêmio. O Grêmio não precisou ser brilhante para vencer o Palestino. Na noite de ontem, na Arena, o Tricolor fez uma partida burocrática, mas mesmo assim venceu o adversário chileno por 2 a 0. Bright White e Pavão, um em cada tempo, marcaram os gols da vitória pela quinta rodada da Copa Sul-Americana. Com 10 pontos em segundo no Grupo F, o time está garantido nos playoffs da competição. Se vencer o Montevideo City Torque na próxima terça-feira em Porto Alegre, terminará líder e avança direto às oitavas de final. O Grêmio volta a campo no sábado pela 17ª rodada do Brasileirão, às 19 horas na Arena em Porto Alegre, para enfrentar o Santos. Do lado colorado, o técnico Paulo Pezzulano ganhou uma alternativa a mais na preparação da equipe que enfrentará o Vitória no próximo sábado em Salvador. Recuperado de uma contusão no ombro esquerdo, Thiago Maia participou do treino de ontem no CT Parque Gigante com o restante do elenco. Apesar de ser considerado reserva do Colorado, o volante havia ficado de fora até mesmo dos relacionados para as duas últimas partidas da temporada. Vitória sobre o Athletic pela Copa do Brasil e Vasco pelo Brasileirão. Ontem, pela Sul-Americana, além de Grêmio 2, Palestino 0, tivemos Santos empatando na Vila Belmiro após estar vencendo no primeiro tempo por 2 a 0, cedeu o empate 2 a 2 com o São Lourenço. Olímpia 3, Vasco 1, Independiente Petroleiro 0, Botafogo 3 e River Plate e Bragantino empataram em 1 a 1. Pela Libertadores, na terça-feira, o Fluminense venceu o Bolívar por 2 a 1. Boca Juniors e Cruzeiro empataram em 1 a 1. E Clube Albais 1, Mirassol 2. Ontem, o Flamengo venceu o Estudiantes no Maracanã por 1 a 0. E em São Paulo, o Palmeiras foi surpreendido pelo Cerro Porteño, 1 a 0. Complemento da rodada, hoje, às 21 horas, tem Peñarol e Corinthians pela Libertadores. José Paulo Valandro, no Minuto Esportivo, no Manhã Mais da Brescia Mais FM, desta quinta-feira. Mais esportes, às 11 horas e 30 minutos, no Atualidades. Bom dia.
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1: Manhã Mais, de volta aqui na tua Brescia Mais, muito melhor com você, na tua companhia aí do outro lado, muito bom dia, ótima quinta-feira pra você, 21 de maio de 2026, 10 graus é a temperatura, máxima prevista pra hoje, não deve passar dos 17 graus, agora faltando 23 minutos pras 11, Manhã Mais na companhia por aqui de Benoite, muitas promoções e claro, as melhores condições de pagamento 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Para você participar. E a dona Terezinha já mandou recadinho por aqui, né? Bom dia, feliz quinta-feira para todos nós, abraço de coração, pode ser a música pedido de um pai. Estamos na escuta, é a dona Terezinha e o seu Elmon correm, tomando um bom chimarrão e curtindo a programação.
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0: e Paulo Possamay, em Minas Gerais. 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
1: 6 minutinhos faltando para as 11 horas da manhã desta quinta-feira. 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Segue participando por aqui, mandando o teu recado. 3757-1259, 982-19-2727. O Darcy e a Zuleide estão participando por aqui, ó. Bom dia, Jéssica. Queria pedir a música para homenagear o neto Davi, que tá de aniversário hoje. Se for possível, com a música Velho Casarão. Claro que vai tocar por aqui. Davi, parabéns. Muitos anos de vida, muita luz, muita paz. Feliz aniversário. Que Deus sempre te abençoe. E claro, tá chegando na programação Teixeirinha, Velho Casarão.
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0: 11:06. Bom dia pra você.
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1: Manhã Mais de volta aqui na tua Brecha Mais, 10 graus é a temperatura, manhã de quinta-feira, 21 de maio de 2026, na companhia por aqui de Ótica Brilhos, no Centro de Encantado, fone WhatsApp 51 3751 2323, e Clínica Oral Única Encantado, conta com todas as especialidades da odontologia e você realiza tudo em um só lugar, sem sair da clínica. 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E claro, segue participando por aqui, mandando teu recadinho, pedindo teu som na programação 3757-1259-982-19-2727.
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0: Fui lá e traumatizei. Pronto, descobrimos como inseguro nasce.
1: Bom dia, Jorge dos Passos, colocando a dona Diva Fati, que esteve de aniversário no dia 8 de maio na promoção do bolo. Boa sorte para vocês! Música.

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1: 11:20, Manhã Mais de volta aqui na tua Brécia Mais, muito melhor com você, na tua companhia aí do outro lado, esteja você aonde estiver, conectado pelo rádio no 93.1 FM, pelo site breciamaisfm.com.br, pelo nosso aplicativo, pela Alexa, muito obrigada pela tua companhia. Se está em casa, curtindo a programação, tomando aquele chimarrão, já preparando o almoço, trabalhando, bom trabalho para você que também está viajando, levando a Brécia Mais na carona, muito boa viagem para você, obrigada pela tua sintonia. 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Manhã Mais até às 11:30 para você. Na sequência, às 11:30, tá chegando o Atualidades e muitas informações. Mas ainda dá tempo de você participar. A Jaque mandou recadinho por aqui, ó. Quero colocar a minha mãe para concorrer o bolo, a Justina Comper, que esteve de aniversário dia 12 de maio. Tudo certinho, tá cadastrado. Boa sorte! Brécia Mais. É a saideira por aqui, um beijo pra você, obrigada pelo carinho, pela audiência. Na sequência tem o Atualidades e segue a programação por aqui. Música.

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0: e Paulo Possamay, em Minas Gerais.
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2: Bom dia, quinta-feira, 21 de maio de 2026. Começa agora na Brecha Mais FM, o Atualidades. Agora são 11 horas 30 minutos e a temperatura é de 11 graus.
3: Bom dia, confira os destaques desta edição.
2: Empresa responsável pelo WhatsApp, Facebook e Instagram demite 8 mil funcionários para priorizar gastos com inteligência artificial.
3: Advogada e influenciadora digital Deolane Bezerra é presa em operação contra a facção criminosa.
2: Lula surfa em desgaste do senador Flávio Bolsonaro com pacote de bondades.
3: Vendas de março no varejo do Rio Grande do Sul crescem quase 9%.
2: Frotas da Brigada Militar e Polícia Civil são reforçadas em 35 cidades gaúchas.
3: E ainda, Grêmio vence Palestino e decidirá primeiro lugar do Grupo F da Sul-Americana na Arena.
2: Recuperado de lesão no ombro, o volante reaparece em treino do Inter.
3: Também as notícias regionais, locais, da segurança pública e previsão do tempo.
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3: A apresentação é de Jéssica Cor.
2: E José Paulo Valandro.
3: Programa Atualidades e vamos às notícias da área internacional.
2: A Meta, empresa responsável pelo Facebook, Instagram e WhatsApp, começou a demitir cerca de 8 mil funcionários ontem. Paralelamente, a gigante da tecnologia vai remanejar 7 mil empregados para novas iniciativas ligadas à inteligência artificial e mais uma etapa da transformação da companhia em torno da tecnologia. Os empregados serão transferidos para 4 novas organizações voltadas ao desenvolvimento de ferramentas e aplicativos, de IA, afirmou a chefe de recursos humanos da empresa, Janelle Legale, em um memorando interno. Segundo ela, as novas estruturas utilizarão modelos de organização nativos de IA e terão menos gestores por funcionário em comparação com outras áreas da empresa.
3: 28 minutos para o meio-dia, notícias nacionais.
2: A advogada e influenciadora digital Deolane Bezerra foi presa na manhã desta quinta-feira durante uma operação do Ministério Público de São Paulo e da Polícia Civil contra a lavagem de dinheiro do primeiro comando da capital. Também foram cumpridos mandados de prisão contra Marco Herbas Camacho, o Marcola, considerado chefe da facção criminosa, que já está preso na Penitenciária Federal de Brasília e parentes dele. Everton de Souza, vulgo player, indicado como operador financeiro do PCC, foi preso. Os alvos da Operação Vênix incluem o irmão de Marcola, Alejandro Camacho, e dois sobrinhos dele, Paloma Sanches Herbas Camacho e Leonardo Alexander Ribeiro Herbas Camacho. No total, foram cumpridos 6 mandados de prisão preventiva, além de ordens de busca e apreensão. Segundo a investigação, o esquema de lavagem de dinheiro envolve uma transportadora de cargas com sede em Presidente Venceslau, em São Paulo, controlada pela cúpula da facção criminosa, considerada a maior do país.
3: E o time da pré-campanha à reeleição do presidente Luiz Inácio Lula da Silva comemorou o escândalo ligado ao pré-candidato do Partido Liberal, o senador Flávio Bolsonaro, ao ex-banqueiro Daniel Vorcaro, fundador do Banco Master, contando com o desgaste do principal adversário. Ao mesmo tempo, a equipe lulista também aposta na reação do mandatário nas pesquisas, com um pacote de bondades e entregas em várias áreas do governo, com a intensificação das agendas em São Paulo e no Nordeste. Um dirigente do PT observou que as pesquisas captaram melhora na avaliação do governo antes da crise que desestabilizou a campanha do principal adversário, com a revelação do áudio em que Flávio Bolsonaro pede a Vorcaro o repasse de recursos para financiamento do filme sobre o pai, o ex-presidente Jair Bolsonaro. Ele citou a mais recente rodada da Quest, divulgada no último dia 13, demonstrando que a desaprovação, 49% ao governo, continuou superior à aprovação, 46%. Mas a diferença entre os dois índices, que era de 9 pontos percentuais em abril, caiu para 3 pontos.
2: Faltando 24 minutos para o meio-dia, o Atualidades traz as notícias estaduais.
3: O segmento varejista do Rio Grande do Sul acumulou vendas de 23,4 bilhões de reais em março, montante de 8,6% superior ao registrado em igual período no ano passado e também o melhor desempenho desde o início de 2026. É o que aponta o novo relatório da Secretaria Estadual da Fazenda, divulgado ontem no portal estado.rs.gov.br. De acordo com o documento, indicadores demonstram que a atividade, que tem nas lojas e supermercados seus modelos mais clássicos, apresenta, desde novembro, a maior estabilidade no ritmo de crescimento da comercialização, com forte avanço no terceiro mês do ano. E isso pode sinalizar uma possível curva de alta.
2: Uma cerimônia diante do Palácio Piratini, em Porto Alegre, marcou ontem a entrega de 47 novas viaturas à Brigada Militar e à Polícia Civil. Adquiridas mediante investimento superior a 14 milhões de reais, os veículos reforçarão as atividades das corporações em 35 municípios de diferentes regiões do Rio Grande do Sul. Os recursos são procedentes do programa Incentivo ao Aparelhamento da Segurança Pública, do Fundo do Plano Rio Grande, do Fundo Nacional de Segurança Pública, do Fundo Estadual de Segurança Pública e do Convênio Carnaval 243 de 2023. Além das viaturas, foi apresentada uma nova estrutura de apoio operacional às forças de segurança. São 4 conjuntos de motorhomes, cada um composto por 3 unidades, que serão utilizados em operações de enfrentamento à criminalidade e durante ações de resposta a eventos climáticos.
3: 23 minutos faltando neste momento para o meio-dia desta quinta-feira, 21 de maio. Vamos agora aos destaques esportivos.
2: O Grêmio não precisou ser brilhante para vencer o Palestino. Na noite de ontem, na Arena, o Tricolor fez uma partida burocrática, mas mesmo assim, venceu o adversário chileno por 2 a 0. Bright White e Pavão, em um em cada tempo, marcaram os gols da vitória pela quinta rodada da Copa Sul-Americana. Com 10 pontos em segundo no Grupo F, o time está garantido nos playoffs da competição. Se vencer o Montevideo City Torque na próxima terça-feira em Porto Alegre, terminará líder e avança direto às oitavas de final. O Grêmio volta a campo no sábado pela 17ª rodada do Brasileirão, às 19 horas na Arena, para enfrentar o Santos. O técnico Paulo Pezzulano ganhou uma alternativa a mais na preparação da equipe que enfrentará o Vitória no próximo sábado em Salvador. Recuperado de uma contusão no ombro esquerdo, Thiago Maia participou do treino de ontem no CT Parque Gigante com o restante do grupo. O Inter tem mais 2 atividades antes de viajar à Bahia. Existem dúvidas em 3 setores do time: goleiro, zaga e ataque. Ontem, pela Sul-Americana, além de Grêmio 2, Palestino 0, tivemos Santos 2, San Lorenzo 2, Olímpia 3-1 no Vasco, Independiente Petroleiro 0, Botafogo 3, River Plate e Bragantino empataram em 1-1. Pela Libertadores, tivemos na terça-feira o Fluminense vencendo o Bolívar por 2-1. Ontem, o Boca Juniors e Cruzeiro empataram em 1-1 e o clube Livais 1, Mirassol 2. E ontem o Flamengo venceu no Maracanã o Estudiantes por 1-0 e o Palmeiras perdeu em casa para o Cerro Porteño por 1-0. Completando a rodada hoje, às 21 horas, tem Peñarol e Corinthians.
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2: E a seguir, você acompanha as notícias da nossa região, da segurança pública, notas, avisos locais, programa do sindicato e previsão do tempo.

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1: Faltando 12 minutos para o meio-dia, atualidades de volta na Brécia Mais FM, com oferecimento de Sicredi.
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2: Vamos agora às notícias de Travesseiro.
1: O município de Travesseiro, por meio do Departamento de Meio Ambiente, está organizando a 19ª edição da campanha de recolhimento de resíduos especiais. A atividade ocorrerá no dia 30 de maio, das 8 às 11 horas, em frente à Prefeitura Municipal. Os munícipes poderão realizar o descarte de lixo eletrônico, como calculadoras, brinquedos eletrônicos, videogames, celulares, carregadores, equipamentos de informática em geral, videocassetes, DVDs, televisores, entre outros. Também serão recolhidos pilhas, baterias, óleo de cozinha, lâmpadas fluorescentes e vidros recicláveis.
2: 13 minutos para o meio-dia, notícias de Coqueiro Baixo.
1: A Administração Municipal de Coqueiro Baixo informa que a próxima entrega de alevinos acontecerá no dia 26 de maio. Os produtores interessados devem realizar seus pedidos até o dia 22, junto à Secretaria da Agricultura ou à EMATER. Esta será a última entrega antes do mês de dezembro, reforçando a importância de os interessados garantirem suas encomendas dentro do prazo. A ação busca incentivar a piscicultura e auxiliar os produtores no fortalecimento das atividades desenvolvidas nas propriedades rurais do município.
2: Programação do CRAS para esta semana, amanhã, dia 22 de maio, sexta-feira, melhor idade ativa com ginástica, às 13 horas e 30 minutos.
1: Notícias de Nova Brécia.
2: O Escritório Municipal da EMATER informa aos produtores que as encomendas de alevinos já estão abertas. Os interessados devem realizar os seus pedidos até o dia 22 de maio.
1: Terá prosseguimento municipal de futsal de Nova Brécia nesta quinta-feira, com a realização dos seguintes jogos. Na categoria veteranos, Tefem e Atlético Caçadorense. Categoria prata, jogam Cristal e Gauchadas e depois Botafogo e Esperança. Pela categoria ouro, o enfrentamento será entre Imigrante e Atlético Caçadorense.
2: 11 minutos faltando para o meio-dia desta quinta-feira. Começa agora o programa do Sindicato dos Trabalhadores Rurais de Nova Brécia e Coqueiro Baixo, Juntos Somos Mais Fortes, com o apoio de Borghetti Construções, Scartesini Filhos Materiais de Construção, Sicredi, Agropecuária Chimarrita e Ótica Paula. O Sindicato dos Trabalhadores Rurais de Nova Brécia e Coqueiro Baixo comemora 59 anos de história. Ao completar 59 anos na data de 20 de maio, é importante reconhecer a história do sindicato e a importância do seu trabalho na defesa dos direitos dos trabalhadores, uma trajetória repleta de lutas e conquistas. Que a força e a determinação continuem a guiar o nosso sindicato. Parabéns a todos os trabalhadores e trabalhadoras que, com determinação e força, lutam por melhores condições de trabalho, salários justos e direitos garantidos. Agradecemos a todos os associados e clientes que, ao longo desses anos, dedicaram e dedicam seu tempo e energia para construir um sindicato forte e representativo. Que os próximos anos sejam ainda mais repletos de conquistas e avanços para todos os agricultores. Agradecemos aos que contribuem para o sucesso do sindicato. Parabéns a todos. São os votos da diretoria e funcionários do Sindicato dos Trabalhadores Rurais de Nova Brécia e Coqueiro Baixo. 20 de maio de 1967, 20 de maio de 2026. 59 anos de história.
1: Aviso de atendimento. Lembramos que o atendimento em Coqueiro Baixo é sempre nas terças e quintas-feiras, das 13h30 às 16h30. Convite. O sindicato, em parceria com o Senar, convida a todos os agricultores e jovens aposentados, sendo sócios ou não do sindicato, para participar de uma importante reunião sobre crédito fundiário e outros assuntos do meio rural, que acontecerá no dia 18 de junho na comunidade de Linha Arroio Bonito, Coqueiro Baixo, com início às 13h30. Este convite se estende às demais comunidades vizinhas que queiram participar. Observação: trazer junto um documento de identificação, que pode ser CPF ou RG, para a ficha de presença. Aviso médico. 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Cotações agropecuárias da semana. Boi quilo vivo, R$ 11,92. Vaca quilo vivo, R$ 10,59. Suíno quilo vivo, R$ 6,24. Búfala quilo vivo, R$ 9,61. Cordeiro quilo vivo, R$ 13,23. Feijão saca 60 quilos, R$ 158,13. Milho saca 60 quilos, R$ 58,24. Trigo saca 60 quilos, R$ 63,68. Soja saca 60 quilos, R$ 114,96. Arroz saca 50 quilos, R$ 58,90. E leite, 1 litro, R$ 2,35.
2: Programa do sindicato, nova edição na próxima quinta-feira. E segue o Atualidades por aqui com a agenda de festas.
1: A comunidade de Linha Argola Encantado convida a todos para o tradicional jantar baile, dia 23 de maio, próximo sábado. Na programação, 20 horas jantar com churrasco, estilo espeto corrido, no valor de R$ 60,00. 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
2: A comunidade de Tigrinho Baixo, Nova Brécia, convida para a tradicional festa em honra à Nossa Senhora do Caravaggio, que será realizada no dia 24 de maio. Na programação, hoje, dia 21, continuação do tríduo a partir das 19h30. Dia 22, às 14h30, celebração no santuário e, em seguida, a imagem da Santa vem em procissão até a Igreja Matriz. No domingo, dia 24, às 8h15, saída da Igreja Matriz em procissão a pé com a imagem da Santa que retorna ao santuário. 10h30, Santa Missa e bênção aos doentes. 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À tarde, continua a festa com jogos e sorteios de prêmios. 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
1: Faltando 3 minutos para o meio-dia, vamos agora com a previsão do tempo. 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
2: Hoje o tempo fica firme, com sol e variação de nebulosidade. O dia começou com frio e as temperaturas não se elevam muito. A tarde será amena. A máxima prevista para hoje não deve passar dos 17 graus.
1: Amanhã, sexta-feira, o tempo segue firme e o sol até aparece. No decorrer do dia, deve haver um aumento da nebulosidade e até o fim do dia pode ocorrer alguma chuva muito isolada na região. A massa de ar frio ainda confere temperaturas baixas ao amanhecer e persiste a chance de geada nas cidades mais altas do vale. A tarde será amena. A previsão é de mínima de 5 e máxima de 18 graus. Em Nova Brécia, o tempo apresenta-se firme, porém com bastante nebulosidade neste momento, temperatura de 11 graus e umidade relativa do ar em 55%.
2: O Atualidades fica por aqui.
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2: Próxima edição, amanhã, às 11 horas e 30 minutos.
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2: Mais informações durante a nossa programação.
1: Boa tarde.
2: Boa tarde. Fique agora com o programa Vale a Pena Ouvir de Novo.

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1: Seguindo com Vale a Pena Ouvir de Novo, meio-dia 19. Seguimos por aqui com 12 graus de temperatura, tempo fechado aqui em Nova Brécia. Uma ótima tarde, bom almoço, bom descanso.

0: agora faltando 28 para uma.
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1: Vamos lá, seguindo com Vale a Pena Ouvir de Novo, no oferecimento de Padaria Paludo. 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Vale a Pena Ouvir de Novo. Essa música aqui fez muito sucesso no passado, falando de Pet Shop Boys. 12 graus a temperatura, instável, fechado em Nova Brecha neste momento.

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2: Vamos recordar, vamos viajar no tempo, voltar aos anos 70 agora. Faltando 13 para uma.

Muito bem, Village People, pra gente finalizar por aqui, vale a pena ouvir de novo nesta quinta-feira, 21 de maio. Agradecendo a você, companhia, audiência, já bem misturadão. A gente fecha o programa de hoje ao som de Van Halen, voltando 2 para 1.

0: Uma e dois, uma ótima tarde.
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1: Vamos lá, seguindo com a programação da Brécia Mais FM. E a partir de agora, começando por aqui, Misturadão, 1:06, temperatura. Vamos lá, 12 graus, né? Tá friozinho aqui em Nova Brécia, aqui na região, parte alta do vale. 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Você também pode participar, manda ver nos recados, pode ser por WhatsApp, né? WhatsApp, através do Zap Zap, pode mandar também através do telefone, fala comigo no 3757 1259. Bora começar o Misturadão? Vamos abrir o programa de hoje com o Grupo Momentos.

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2: Temperatura de 12 graus aqui em Nova Brecha neste momento, 1:23. Segue Misturadão.

0: Faltando 28 minutos para as duas.
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1: 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Porto do Som e Rainha Musical, 26 para as 2.

Na Bressa Mais FM, San Marino, Carreiro e Capataz com Marcos e Beluti. Também teve lá em cima na primeira do bloco, Banda Porto do Som e Rainha Musical.

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1: Vamos lá, simbora! Chegando banda Doce Pecado, faltando 14 para as duas. Temperatura se mantém em 12 graus aqui em Nova Brécia. Tarde sem sol.

0: agora pontualmente 14h.
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1: Seguindo por aqui, agora 2:03, uma ótima tarde. 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Seguindo por aqui, Misturadão, agora tem Rogério Magrão e banda. 12 graus a temperatura.

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0: Na Preencer Mais FM, estamos de volta por aqui com o Misturadão 2h17. Tempo parcialmente nublado, tempo fechado aqui em Nova Brécia e a temperatura, né, não passando dos 12 graus. É um dia literalmente gelado, né, típico de inverno aqui na nossa região.
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0: Vamos seguindo com Banda Passarela.

0: Bressa é mais 2h28.
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1: Faltando agora 15 minutos para as 3. Tô indo nessa, gente. Agradecendo a você, a audiência, a companhia, a sintonia. Daqui a pouco tem Conexão Pop. Deixa as últimas, deixa as saideiras nessa tarde fria de inverno. É, outono, mas é inverno, né? É verdade. Então tá bom. Valeu, gente. A gente se fala, a gente se vê. Deixa as últimas por aqui. Valeu, beijo no coração. Se cuidem, tchau.

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0: Sorocaba.
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1: Obrigado, maninho. Bom demais.
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Música e informação aí na sua tarde, né? Obrigadão aí pela sua companhia. Tudo de bom pra você que tá ligado por aqui, acompanhando então a programação aqui da Brescia Mais FM. Olha só, Lajeado é a segunda melhor cidade gaúcha em qualidade de vida entre municípios acima de 50 mil habitantes, hein? No ranking geral do Rio Grande do Sul, Lajeado aparece na 33ª posição entre os 497 municípios gaúchos, né? O município ocupa, então, o segundo lugar entre as cidades gaúchas com mais de 50 mil habitantes. E com 66,90 pontos no índice de progresso social, o município fica atrás apenas da capital, que é Porto Alegre. O estudo analisou as 5.570 cidades brasileiras com base em 57 indicadores sociais e ambientais, como acesso à água e esgoto, habitação, saúde, segurança pessoal, informação e inclusão social. O índice proporciona aí um panorama, né, multidimensional e acessível sobre a performance de municípios e estados em atender às necessidades básicas de seus cidadãos. No ranking geral do Rio Grande do Sul, Lajeado aparece na 33ª posição entre os 497

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0: e Paulo Possamay, em Minas Gerais.
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1: Bruno Rosa, Leite Romário.
2: Você vem, socorro, meu amigo.
1: Essa é pra sofrer, viu?

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2: Muito bem, fechando aqui então, né? Porque vem aí o Bailão da Mais na Brescia Mais

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4: Muito bem, começando então, né, o Bailão da Mais para você, aqui na Brecha Mais FM. 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Ótima tarde para você, tudo de bom, tudo de melhor. Telefone aqui é o 3757-1259, WhatsApp 982192727. Sétimo Sentido e Tia Chaleira.

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5: 5 e 16.

0: Muito bem, tá aí, Jean Giovanni na Brescia Mais FM. Bom, lembrando você que hoje à noite tem mondongo, né? Lá no restaurante Lancheria Recanto do Sabiá. Liguei para o 982-223349 e falei com a Kika, né? Ou com o Sabiá. Tá bom, marque presença. Você pode levar pra casa ou então jantar lá mesmo, né? Lá no Sabiá.
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0: Agora 5h22.

0: Wilson 7 aqui na programação da Brécia, mas antes teve também, né, os atuais aqui. Muito bem, seguindo.
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0: Muito bem, vamos nesta, né? O Minuto Esportivo, então, aí pra você na programação aqui da Brecha Mais FM. Conferindo aqui comigo, então, né? As informações aí do esporte. Pois muito bem. E no Grêmio, Arthur volta a treinar com bola, mas é dúvida para enfrentar aí o Santos, hein? O volante sofreu uma lesão muscular na coxa direita, foi ainda no final de abril. Tá se recuperando, né? De repente, vai desfalcar o Grêmio para quando vai aí enfrentar, então, né, o Santos do Neymar, tá? Foi na... Volante está aí se recuperando, né, de lesão muscular. É de grau 1 na coxa direita, sofrida, então, no final de abril. Embora tenha dado aí um passo importante para voltar a atuar, Arthur ainda é dúvida para a partida contra o Santos, sábado, às 19 horas na Arena, pela 17ª rodada do Campeonato Brasileiro. E lateral do Grêmio avança em recuperação aí de fratura no tornozelo também, né? Vendo o sol de novo. O Marlon, né, que apareceu no gramado do Centro de Treinamentos Presidente Luiz Carvalho para uma caminhada sem muletas. Foi nesta quinta-feira. Então, maravilha, tá se recuperando bem aí, né? E ainda, programação aqui do esporte, da Brecha Mais FM, trata de... Não, deixa eu ver aqui. A informação, né, que a gente traz ainda, deixa eu ver do Internacional, onde é que tá aqui, ó. Ah, tá aqui. O Internacional continua treinando. Inter mira salto no Brasileirão para alimentar aí um sonho, né, da Copa do Brasil. A recuperação aí do Inter no Campeonato Brasileiro pode transformar o cenário do clube para o segundo semestre, após a parada então para a Copa do Mundo. Caso confirme a reação nas duas rodadas restantes antes da interrupção da competição, a equipe ganhará confiança para mirar objetivos mais ambiciosos, especialmente aí a Copa do Brasil, né? O título do torneio ainda é uma meta distante, mas plausível, segundo a avaliação aí de dirigentes e integrantes da comissão técnica do clube, até porque a fórmula permite e até propicia surpresas aí, né? E antes de pensar em uma eventual caminhada até a decisão, porém, o clube sabe que precisa consolidar sua recuperação no Brasileirão, já que precisa aí de tranquilidade para dedicar-se então ao torneio, viu? Colorado aguarda, né, o sorteio do próximo adversário marcado pela CBF para a terça-feira, dia 26. Os confrontos das oitavas de final estão previstos para a primeira semana de agosto, após a Copa do Mundo. Fator considerado importante, né? É a eliminação precoce do Flamengo da Copa do Brasil. Campeão de duas das últimas cinco edições, o clube carioca caiu diante do Vitória na quinta fase e não estará nas oitavas de final. O Inter, por sua vez, avançou ao superar o Atlético Mineiro, né, com duas vitórias, 2-1 fora de casa e 3-2 no Beira-Rio. Minuto Esportivo na Brecha Mais. Mais informações é a qualquer momento.
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2: Seguindo aqui então, Brecha Mais FM, muito melhor com você, né? 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
2: Aí, tem Gaúcho da Fronteira. 23 para 6 agora.

aí, na Brescia Mais, então, fechando mais um bloco de música, Netson Hudson, Viola Está Chorando, teve o JM, o Plebeu na Cidade. Vamos pro intervalo, a gente volta já.

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0: e Paulo Possamay, em Minas Gerais.
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2: Simbora então, na moçada, Bailando Mais pra você aqui na Brescia Mais FM, seguindo aí no oferecimento AgroShop Carbone, uma loja completa aí em Coqueiro Baixo, Relvado, em Lópolis, tem floricultura, bazar, vestuário, ferragens, pet shop e também produtos agropecuários. 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Vamos nessa então, 9 para 6 agora, tem Tchê Barbaridade.

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0: tarde, queridos filhos e filhas. Que a paz do Senhor esteja com você. Eu convido você a acessar o site www.padrereginaldomanzotti.com.br. Vamos juntos rezar? Pedindo o Espírito Santo nessa semana da unidade dos cristãos. Em nome do Pai, do Filho e do Espírito Santo. Amém. Ó gloriosa Santa Rita de Cássia, chamada Santa das Causas Impossíveis, advogada dos casos desesperados, auxiliadora da última hora, refúgio e abrigo da dor, que arrasta para o abismo do pecado e da desesperação, com toda a confiança no vosso poder, junto ao coração de Jesus, a vós recorro, Santa Rita de Cássia. Nesta tarde, apresentando este caso difícil, que dolorosamente oprime meu coração, Santa Rita de Cássia, acolha o meu pedido que agora faço com confiança e fé. Faça o seu pedido nesse momento. Ó Santa Rita de Cássia, obtenha a graça que desejo, pois sendo-me necessário, a quero, porque sei que apresentada por vós a minha oração, meu pedido, vós que sois tão amada por Deus, certamente será atendido. Santa Rita de Cássia, leve nesta tarde a minha prece ao Sagrado Coração de Jesus. Nossa Senhora, que estivesses com os apóstolos na primeira novena da história, quando invocavam o Espírito Santo, esteja conosco, Mãe, pois também nós agora entramos no cenáculo e, como os apóstolos, pedimos: manda, Senhor, o Teu Espírito Santo sobre nós. Faça nosso coração arder de amor por Jesus. Manda Teu Espírito, Senhor, e que sejamos um só rebanho em torno de Jesus Cristo, um só pastor. Nossa Senhora, leve a nossa prece a Teu Filho. A mesma prece que apresentamos por intercessão de Santa Rita de Cássia. Que Teu Filho amado, nosso Senhor Jesus Cristo, único pastor, junto ao Pai, interceda por nós. Ave Maria, cheia de graça, o Senhor é convosco. Bendita sois vós entre as mulheres, e bendito é o fruto do vosso ventre, Jesus. Santa Maria, Mãe de Deus, rogai por nós, pecadores, agora e na hora de nossa morte. Amém. Certos de que nossa oração, por intercessão de Nossa Senhora e Santa Rita, chegará até Jesus, uma boa noite a todos.
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1: Vamos nessa então, moçada. Bailando a Mais pra você. Os atuais aqui na Brescia, agora 6:06. 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

0: Mas criança!
1: Muito bem, tá aí na Brescia Mais, Paulinho Mocelin, né? Teve também Leandro e Leonardo e os atuais na Brescia. Mais FM. Vamos lá para mais um intervalinho comercial, a gente volta. Ah, eu vou trazer a previsão do tempo.
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3: Muito bem, agora sim, né? A previsão do tempo chegando para você aqui na Brécia Mais FM. 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Confira comigo aqui então agora, né, a previsão do tempo. Pois bem, a meteorologia prevê para hoje em tempo nublado, encoberto, mas não tem previsão de chuva, ao menos aí para a noite de hoje, tá? Não tem previsão de chuva. A temperatura deve cair mais. Estamos agora aí com 11 graus de temperatura. Amanhã é sexta-feira. Amanhã vamos ter uma temperatura de 2 graus aproximadamente aqui na região alta do Vale do Taquari, podendo durante o dia alcançar os 18 graus. Pois bem, amanhã o tempo fica firme no vale, o sol aparece entre nuvens. Porém, no decorrer do dia, a nebulosidade aumenta e favorece a ocorrência, então, de chuva muito isolada até o fim da noite. A massa de ar frio mantém as temperaturas baixas ao amanhecer, com chance de geada aqui na nossa região. Aqui, principalmente, né, Nova Brécia, Capitão, Travesseiro, aqui, Dr. Ricardo, essa parte mais alta aqui do vale, tá? E à tarde, amanhã, o tempo vai ficar agradável. Então, amanhã, 2 milímetros de chuva é o que prevê aí a meteorologia. No sábado, teremos 3 milímetros de chuva. Pouca coisa muda com relação à sexta-feira. E aí, no domingo, né, vamos ter tempo seco, sem chuva, por enquanto, aqui no vale. Temperaturas no domingo mínimas de 8 a 9 graus e as máximas 21 a 22 graus.
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2: E continuou por aqui até as 7, né? Com muita música ainda pra rolar. 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
2: Agora 6h23.

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1: Casamento caipira, queima da fogueira e shows serão destaque no 17º São João no Parque em Lajeado. E ainda, obras de recapeamento asfáltico causam lentidão no trânsito na RSC 453 em Lajeado. Em 12º lugar, no Rio Grande do Sul, Vesfália é o município do Vale do Taquari com a melhor qualidade de vida, o que aponta índice. Pois vem aí o São João. E a Prefeitura de Lajeado, através da Secretaria de Cultura, Esporte, Lazer e Turismo, reúne atrações culturais, gastronomia típica, apresentações artísticas e atividades para todos os públicos na 17ª edição do São João no Parque, no dia 14 de junho. Neste ano, após duas edições suspensas devido às enchentes, né, e condições climáticas, o evento retorna ao Parque Professor Teobaldo Dick. Ampliando, né, espaço do evento. Entre os destaques mais aguardados da programação estão a gastronomia típica, as apresentações culturais e a tradicional queima da fogueira. O público poderá acompanhar danças, apresentações artísticas e o casamento caipira. O show de encerramento será com Leandrinho e banda. Portanto, não perca, né, o evento aí que vai acontecer então no município de Lajeado, e o evento vai ser então no dia 14 de junho no Parque Professor Teobaldo Dick. E obras de recapeamento asfáltico causam lentidão no trânsito na RSC 453, bairro Floresta, em Lajeado. Informações aí dão conta, né, de que os trabalhos no trecho começaram já na quinta-feira e devem se estender, ou começaram hoje, né, e devem se estender até a próxima semana. As atividades começam pela manhã, por volta das 7h30, e seguem até às 17h. Informações dão conta de que o trânsito no local segue o sistema pare e siga, acarretando aí em momentos de congestionamentos. No Minuto da Notícia, foi divulgado ontem, né, o índice de progresso social 2026, e apontou aí o município de Vesfália como o melhor colocado do Vale do Taquari em qualidade de vida. O ranking avaliou 57 indicadores sociais e ambientais nos 5.570 municípios brasileiros. Na região, Vesfália aparece na 12ª colocação estadual, com 68,45 pontos em uma escala que vai de 0 a 100. Entre os 50 melhores municípios do Rio Grande do Sul, também estão Capitão, na 22ª posição, depois vem Santa Clara do Sul, em 30º lugar, e Lajeado, na 33ª colocação. Entre os municípios gaúchos, com mais de 50 mil habitantes, Lajeado ocupa a segunda posição, atrás apenas de Porto Alegre. O primeiro colocado no estado é Presidente Lucena, ocupando também a 13ª posição no ranking nacional. No cenário brasileiro, pelo terceiro ano consecutivo, Gavião Peixoto, no interior paulista, recebeu a melhor classificação do país. E entre as capitais, Curitiba lidera o ranking nacional, seguida por Brasília, São Paulo, Campo Grande e Belo Horizonte. Porto Alegre aparece como a 12ª capital mais bem colocada. O índice de progresso social mede a capacidade das cidades de atender as necessidades humanas básicas, garantir qualidade de vida e ampliar oportunidades para que a população possa desenvolver o seu potencial. 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
2: Seguindo aqui na programação, né? Brasil Mais FM. É o Bailão da Mais agora trazendo os federais.

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2: Muito bem, aqui na Brecia Mais FM, né? 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
2: Trazendo agora pra gente ouvir no Bailão da Mais, quando faltam 13 minutos para 7. Abel e Caim.

poder voltar aqui, Alan e Aladim, e agora a gente traz também números aí, né, da Loteria da Sorte. A extração desta quinta-feira, 21 de maio. Olha o quinto prêmio, então anote comigo aí, né? Papel e caneta na mão, Brescia Mais FM no coração. Agora faltam 7 minutos para 7. Quinto prêmio, 6.180. Meia dúzia ponto 180. 6.180 é o quinto prêmio. Quarto prêmio, 2.591. 2.591, 2.591. Terceiro prêmio, 8.146. 8.14, meia dúzia. 8.146. Segundo prêmio, 6.471. 6.471. 6.471. E o primeiro prêmio, 1.537. 1.537. 1.537 é o primeiro prêmio da Loteria da Sorte, extração de hoje, né? Quinta-feira. Bom, valeu demais, é a companhia. Daqui a pouco tem a Voz do Brasil. A gente fala amanhã, 6 da manhã, aqui na Brescia Mais. Valeu, gente. Uma ótima noite de quinta-feira.

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1: Essa aqui eu sinto um trem diferente, viu, gente? Puxa daí, que eu...

0: Tchau, Julinha.
1: Os marcam duas vezes assim.
0: Pedrão, como é que tá?